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2: 21 e 38. Boa noite.

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2: 9:41.
3: 9 graus.
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0: assim. Que lindo, cara. Obrigado.
1: Pilantra com nós não, que é problema.
2: Que pancada,
0: meu.

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3: 9 graus.
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0: Chega pra cá, Hugo e Guilherme, teu segredo!
1: Ô, Fernando Sorocaba!
2: Fernando Sorocaba! Realização de mais um sonho pra nós.

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2: 10:32,
1: 9 graus.

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1: 11 e 8.
2: 8 graus.
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1: 11:34.
2: 8 graus.

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1: Meia-noite, 8 graus.
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1: Meia-noite 31.
2: 8 graus.
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1: 1 e 2.
2: 8 graus.
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1: 1:33,
2: 8 graus.
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1: 2 e 2.
2: 8 graus.

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1: 2:29.
2: 8 graus.
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0: Que honra!
1: Caramba!
2: Obrigado, menino!
1: César Minotti, Fabiano!
3: Realizando mais um sonho aqui hoje, viu?
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5: 2h54,
6: 9 graus.
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1: 3:22.
2: 9 graus.
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1: 3:58.
2: 9 graus.
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1: 4:22,
2: 9 graus.
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0: Bonita essa música. Muito gostosa.
1: Vamos cantar. Vamos andando. Vamos tocar em frente.

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1: Cinco e um. 9 graus.

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1: Cinco e 33.
0: 9 graus.
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minha gente. Alô, meu povo maravilhoso, eu tô de volta. E a Sarando FM dá sequência na sua programação. Olha só que maravilha, a partir de agora, aqui nas ondas da rádio que todo mundo ouve, mais uma edição do programa Canto Nativo. Eu sou Edson da Costa e a sua segunda horinha do programa tá no ar a partir de agora, trazendo também, claro, além da boa música, né, muita informação, gente. 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

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Dito isso, estamos iniciando mais uma semana, mais um dia. Hoje é dia 14 de setembro do ano de 2026, né? E até as 7 a Boa Música Gaúcha, das 7 às 9, tem a Boa Música Sertaneja sob o nosso comando também aqui na Sana do Vai-Vem. Tá bom, meu povo? Dito isto, que essa semana seja só de coisas boas para todo mundo aí, ok? Muito bom dia!

0: Antônio Moraes, estilo da fronteira. Os Ciganos, panela velha. E a hora certa agora são 6:10. Temperatura no centro em Sananduva, neste momento. Estamos aí com 10 graus. Bom dia.
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0: Muito bem, vamos atualizando por aqui então a previsão do tempo, meu povo querido. Vamos lá. Olha, mínimas em torno aí de 9 graus durante a madrugada, máxima poderá ultrapassar os 20, 0,4 milímetros é a previsão de chuva para hoje, tá? 0,4 milímetros. Para amanhã, mínimas de 8, máxima de 19 graus, 1,1 milímetro é a previsão de chuva para amanhã. É muito baixa, né? Hoje e amanhã a previsão, mas tem. Não tem o que fazer. Então tem as previsões aí, a gente repassa para vocês. Claro. Vamos dar uma espiadinha aqui. Para quarta-feira, cai bastante a temperatura, com mínimos de 5 graus e a máxima podendo ultrapassar os 19. E não temos previsão de chuva aí para quarta-feira, segundo a meteorologia. Neste momento, 10 graus é a temperatura.
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0: Muito bem, de volta por aqui, minha gente. 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Agora 6:15. Bom dia! 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

Ô, mate amargo aí, tchê. 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

0: monarcas, rancheira das prendas. Também ouvimos aí o saudoso Tino Velho, né? Gaita Gaúcha e o Cordiona, convite que recebi. Não se perca na hora, agora 6h25.
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0: Vamos trazendo mais informações por aqui na nossa programação desta manhã. Olha, a primeira, pela primeira vez na história, mais de metade das pessoas com HIV terá acima de 50 anos. Até 2040, ao menos 20,2 milhões de pessoas com HIV no mundo terão mais de 50 anos, o que vai representar mais da metade da população diagnosticada com o vírus. É o que mostra uma nova projeção feita em um relatório publicado há poucas semanas na revista científica The Lancet HIV.

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4: E a avicultura gaúcha atribui retomada das exportações aos países fiéis. Após foco de gripe aviária em 2025, o setor ampliou os embarques de frango durante o ano, com destaque à expansão de quase 60% em agosto. Vamos com as cotações dos produtos com fechamento, com o último fechamento, né? Na verdade, lembrando que o início da semana pode alterar para mais ou para menos, principalmente no dia de hoje. Então, essa cotação é até este momento, tá? No decorrer do dia, poderá alterar para mais ou para menos. Então, o último fechamento, a soja esteve com R$143 a saca, o trigo branqueador R$74, o trigo pão R$74 e o milho R$63 a saca.
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4: 6h30.
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Olha o saudoso Porca Véia passando por aqui, meus amigos. 28 para 7, bom dia.

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0: Olha o Baitaca Orgulho em Serra da Campanha. Alô especial aí pro Gildo Hoffman. Alô, Gildo, um abraço, querido. Tá nos acompanhando aí, tu chama o Baitaca, né? Achamos essa do Baitaca aqui, viu, Gildo? Um abraço, Gildo Hoffman. Obrigado pela audiência aí. Também passou por aqui os quatro Galderes. Também com o Baitaca, né, ali da Campeira. E o Porca Véia, casamento da Dona Alicia. Mas que tal, o Pia Véio? 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Olha o clássico do Rio Grande chegando por aí, com o Newton Ferreira, do outro lado da porteira.
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0: Agora 18 para 7.

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6: Algumas informações do esporte chegando por aqui na nossa programação desta manhã. Olha, Juventude perde para o Atlético Mineiro e deixa a liderança com o Atlético de Minas Gerais, né? Juventude perde para o Atlético de Minas Gerais e deixa a liderança isolada da Série B. Flamengo vence o agora ameaçado Corinthians e retoma a liderança do Brasileirão. Mirassol empata com o Vitória e abre um ponto do Inter e Grêmio na fuga do rebaixamento. Filipão vai comandar o Grêmio contra o Botafogo nesta quarta-feira. E o Inter ganhou fôlego para a reta final do Campeonato Brasileiro após vitória.

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2: 11 graus.
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Finalizamos o Canto Nativo por aqui, então. Na sequência tem Horário Político Gratuito. E eu volto após o Horário Político Gratuito para comandar o Sertanejo 97 aqui na Sala do BFM. Tá bom, minha gente? Agora faltam 9 para 7. Daqui a pouquinho eu retorno por aqui para comandar mais uma edição do Sertanejo. Fiquem ligados!

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1: Gente, estamos de volta por aqui na programação da líder de audiência, que é a Sananduva FM, para mais uma edição do Sertanejo 97. Eu mesmo, Edson da Costa, no ar a partir de agora, contando aí com o patrocínio da loja Escalabrim, em frente ao hospital em Sananduva, que tem tecidos, rendas, aviamentos, confecção, cama, mesa, banho. 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Tivemos horário político gratuito, né, até este momento aqui. Agora a gente entra no ar com os sertanejos, desejando uma semana linda, maravilhosa, de muita positividade para todo mundo. Agora 7h28. Muito bom dia. No ar, o sertanejo para você.

0: Vamos que vamos, minha gente. Olha na programação, começamos assim, né, meu povo? Com Jorge e Matheus, Amor Não É Jogo de Azar. Nosso primeiro bloco musical aqui na cena do FM. Ok? Bora pro intervalo, já eu tô de volta. 28 para as 8. 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
1: Vamos lá com algumas informações em destaques que serão ampliadas durante a programação do dia de hoje aqui na Sananduva FM. Autores de feminicídios são condenados a ressarcir ao INSS as pensões pagas aos dependentes das vítimas no Rio Grande do Sul. Nova pesquisa da Fecomércio traça perfil dos salões de beleza no Rio Grande do Sul. Jovens do programa Gaúcho participarão de intercâmbio internacional sobre a história das missões jesuítas. 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

0: Tribunal de Justiça do Estado alerta para golpe com inteligência artificial que simula audiências judiciais. E ainda, homem é condenado a 75 anos de prisão por matar esposa na frente dos filhos do casal no interior do Rio Grande do Sul. Isso e muito mais durante a nossa programação do dia de hoje aqui na 97. Legal, minha gente, vamos trazendo por aqui o primeiro bloco do horóscopo do dia com o patrocínio do Super Ávila. 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
1: Fique por dentro das previsões do seu signo. Oi, hoje é segunda-feira, dia 14 de setembro de 2026. Eu sou a Suzy Lu, estou chegando com as previsões astrais para esse dia 14 de setembro. Vida longa para quem dá mais um giro em torno do sol. E quem faz aniversário dia 14 de setembro, gente, é do signo de Virgem com a personalidade do signo de Touro. São pessoas que têm muito equilíbrio, guardam características essenciais no signo da Terra. Mostram-se prudentes, detalhistas, tudo de bom, hein, para você. Virginiano, virginiana que dá mais um giro em torno do sol nessa segunda.
2: Áries, Touro e Gêmeos, previsões astrais para você, Áries, nascidos de 21 de março a 20 de abril. Áries, podem surgir novidades e surpresa, mas você precisa ter flexibilidade e foco para seguir o fluxo. Seu lado sonhador fica evidente se você souber aproveitar as oportunidades. A cor para hoje é o amarelo. Números da sorte: 28, 48 e 36. Touro, nascidos de 21 de abril a 20 de maio, Touro. Você começa esse dia fazendo planos para o futuro com o seu foco na carreira. E não vai faltar tempo para lidar com a vida pessoal. Cor para hoje, pink. Números da sorte: 06, 51 e 15. Gêmeos, nascidos de 21 de maio a 20 de junho. Gêmeos, o seu maior desafio é manter o foco no trabalho sem ficar sonhando acordado. Também não vale se empolgar e prometer mais do que você consegue entregar. A cor para hoje, Gêmeos, é o azul. Números da sorte: 45, 20, 18. Eu já volto e falo com Câncer, Leão e Virgem. Mais um bloco de previsões.
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0: Temperatura atualizada em 11 graus.
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1: Vamos que vamos! É a primeira horinha, aliás, a primeira meia horinha, né, do Sertanejo 97, com o patrocínio da loja Escala Brim, da Safra Certa, também da Streamline, da Chapeação Estaim, do Sicredi, Boa Vista Supermercados, Rede de Poços Sander e Madeiriza, Casas e Madeiras, em Tapejara, atendendo toda a nossa região. Bora com música! João Bosco e Vinícius. Canto, bebo e choro. Vamos que vamos, meu povo. Bom dia.
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1: 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Muito bem, vamos falando do Internacional. Olha, o Inter ganhou fôlego para a reta final do Campeonato Brasileiro. Vitória por 2-1 sobre a Chapecoense dá ânimo ao time de Pezzolano para escapar do rebaixamento. Já no lado gremista, Grêmio acertou com o Renato Portaluppi após a derrota de Pezzolano para o Vasco no Campeonato Brasileiro, né? Portaluppi, no perfil, antecipou a chegada, no perfil do Instagram, né? A filha de Renato Portaluppi antecipou a chegada do treinador ao tricolor. 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
1: Temperatura atualizada no centro em Sananduva na marca dos 11 graus.
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8: Previsões astrais de volta hoje, segunda-feira. Boa semana para você. Câncer, Leão e Virgem. Câncer, nascidos de 21 de junho a 22 de julho. Câncer, encerrar assuntos pendentes pode ser mais difícil do que parece, ainda mais se você não conseguir manter o foco. Astral altão no amor, hein? Cor para hoje rosa, números da sorte 45, 47 e 11. Leão, nascidos de 22 de julho a 22 de agosto. Leão, você vai ter facilidade para interagir com as pessoas. Se quiser manter tudo numa boa, evite exagerar nas cobranças, tá bom? A cor para hoje é o preto, Leão, e os números da sorte 29, 36 e 20. Virgem, nascidos de 23 de agosto a 22 de setembro. Virgem, você conta com seu lado prático para resolver pendências, mas mantenha sua atenção. Uma coisa só talvez não seja tão fácil quanto parece. O amor segue baile. Cor para hoje, violeta, números da sorte 13, 59 e 23. Eu já volto e falo com Libra, Escorpião e Sagitário.

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0: Vamos que vamos, minha gente. Olha a hora, olha a hora. Agora faltam apenas 5 minutos para as 8 horas da manhã. E o Sertanejo 97 segue por aqui, quase fechando a nossa primeira horinha, né, meu povo? Vamos com música.
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0: Daniel no sertanejo para fechar nossa primeira meia horinha. Fogo de Amor com participação de César Binotti, Fabiana, Anderson, Hudson, Jean Giovanni. Você virou saudade. Bora pro intervalo, já já eu tô de volta. Olha a temperatura, 11 graus. Céu parcialmente nublado da nossa querida e linda Sananduba. Voltamos já.
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0: 8:04.
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2: Vamos que vamos, minha gente, para mais uma horinha de Sertanejo 97 por aqui, nesta manhã maravilhosa de segunda-feira, início de semana, de céu nublado. Não importa se o céu tá nublado, né? Tem que ter pensamento positivo aí, minha gente. Ô, maravilha! E seguimos com o patrocínio na segunda hora, por conta aí da Rota 126 Veículos. 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E a segunda hora do programa tá chegando com música. Agora 8h10. Bom dia para você, uma semana maravilhosa, só de coisas boas e positivas. Ok?
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1: Legal, gente! É música boa que você gosta, aqui na 97 a gente toca. Olha, Zoneto e Frederico com uma dose, última dose, né? Para a sessão do saudoso Cristiano Araújo. Também teve Luan Santana abrindo a segunda horinha do programa com Olho Marrom. Olho Marrom, tá bom. Bora pro intervalo, olha a hora, agora 8h15.
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1: 11 graus.
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12: Mais previsões astrais para essa segunda-feira. Libra, Escorpião e Sagitário. Eu falo com você, Libra, nascidos de 23 de setembro a 22 de outubro. Libra, nem tudo vai ser perfeito, mas com a Lua seguindo no seu paraíso astral, você vai contar com charme de sobra para driblar qualquer problema. Mostre as suas ideias. Cor para hoje dourado, número da sorte 3001 e 19. Escorpião, nascidos de 23 de outubro a 21 de novembro. Escorpião, assuntos antigos ou ligado à família se destaca. Também pode surgir atrito com o pessoal de casa. Para evitar o desgaste emocional, foque apenas nas suas tarefas. Cor para hoje bege, números da sorte 33, 44 e 41. Sagitário, nascidos de 22 de novembro a 21 de dezembro, Sagitário, você vai ficar mais falante do que o normal. Então aproveite para expandir seus contatos, inclusive no trabalho. Mas mantente focar, porque a chance de perder detalhes importantes é grande, tá? Cor para hoje é o laranja, números da sorte 03, 37 e 28. Eu já volto com o último bloco e falo com Capricórnio, Aquário e Peixes.
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volta então, minha gente. Vamos lá para mais uma horinha de programa. Olha que maravilha. 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Agora 8h22. Bom dia! Bora com Zé Felipe?

0: bem, tá aí mais um bloco musical passando por aqui na programação da Sanandu FM, a rádio que todo mundo ouve, gente. Sanandu vai. Com Zezé de Camargo e Luciano. Uma hora e meia. Olha, Diego e Arnaldo com Zé Neto e Cristiano, vai cair água. E o Zé Felipe, né? Se não tivesse ido. Tá bom, então. 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
0: E a previsão do tempo atualizada por aqui então, com mínimas em torno de 9 graus durante a madrugada, a máxima poderá ultrapassar os 20. 0,4 milímetros é a previsão de chuva para hoje, tá? Muito baixa, mas existe. 0,4 milímetros. Olha, para amanhã, mínimas de 8, máximas de 19 graus. 1,1 milímetros é a previsão de chuva. E a quarta-feira, mínimas de 5, cai bastante a temperatura. A máxima poderá ultrapassar os 19 graus, mas não tem previsão de chuva.
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0: Vamos que vamos então, meu povo. Vamos para mais um bloco por aqui nesta manhã de segunda-feira com patrocínio no Sertanejo. 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Vamos com música. Agora 22 para as 9.
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1: Bruno e Marrone, flashback de nós dois. Olha, Matheus e Cauã, Deus perdoa também, Loubert, né? Jeito caipira. Bora fazer um intervalo comercial, já a gente retorna para fechar nossa participação. E também tem o Estúdio Atualidade chegando por aí.
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0: Vamos lá com o horóscopo do dia, o último bloco, né, gente? 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
2: Último bloco de previsões astrais para hoje, Capricórnio, Aquário e Peixes. Boa semana, Capricórnio. Nascidos de 22 de dezembro a 20 de janeiro. Capricórnio, boa parte da sua atenção continua focada nas finanças. Por isso, a chance de conseguir uma grana extra pode ser alta. Cor para hoje é o verde, números da sorte 31, 23 e 15. Aquário, nascidos de 21 de janeiro a 19 de fevereiro. Aquário, o dia deve correr com mais tranquilidade hoje. Confie nas decisões, tudo vai se resolver numa boa. Cor para você hoje é o vermelho, números da sorte 21, 10 e 37. E para fechar as previsões, Peixes, nascidos de 20 de fevereiro a 20 de março. Peixes, nem tudo vai ser tão perfeito quanto você gostaria. Aliar intuição e praticidade pode resolver muita coisa. A cor para hoje é o branco, números da sorte, Peixes, 50, 51 e 53. Amanhã tem mais previsões. Boa semana para você, até lá.

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7: Finalizamos o Sertanejo 97, na sequência Sandro da La Santa e eu, a Unidade Móvel, volto aqui na Sandro FM daqui a pouquinho. Fiquem ligados que eu volto já. E vou girar por Sananduva.
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2: Muito bem, muito bom dia, 9:06, estamos chegando, né? Começando a nossa programação do Estúdio Atualidades, a partir de agora aqui na Sananduva FM, até às 11:30. Ficamos juntos com muita notícia, muita informação, música também, na melhor companhia com você, né? Manhã de segunda-feira, hoje dia 14 de setembro de 2026. Quase encerrando a primeira quinzena desse mês, né? 9:06, tempo nublado em Sananduva. Temperatura nesse momento está em 13,8 graus, umidade relativa do ar em 79%, né? Bom dia para você que está chegando agora na companhia da Sananduva FM. Você continua com a gente, né? Obrigado pelo carinho da audiência, obrigado pela companhia sempre. 24 horas com você, Sananduva FM 97.7, a melhor programação sempre no seu rádio. Segunda-feira, 14 de setembro, 257º dia do ano, 38ª semana, 70,4% do ano já se passou, né? Hoje é dia da cruz e também dia do frevo. Vamos atualizando aqui a fase da lua, né? Estamos aí na fase da lua nova, até o dia 18, quando começa a lua crescente. Muito bem, tempo segue nublado para esta segunda-feira, começando a semana de trabalho, né? E a previsão é de tempo, aberturas de sol à tarde, né? Variação de nebulosidade à tarde, máximas de 18 a 20 graus para hoje. Logo mais a gente atualiza aí a previsão do tempo. 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Atualizando os principais destaques na imprensa, vamos trazendo para você as principais informações. E o caso, né, Banco Master e Supremo Tribunal Federal. PGR a favor de tirar sigilo de processo sobre pagamentos de Vorcaro e Banco Master. Decisão vem após o ministro Alexandre Moraes solicitar publicização de material ligado à rede de pagamentos do empresário Daniel Vorcaro. Ministros que defendem, né, Alexandre Moraes já se articulam, né? Ministros pressionam Fachin a adiar sessão. Acesso a celular de Vorcaro vira nova batalha. E Moraes pede mais uma quebra de sigilo do caso Master antes de sessão prevista para amanhã, dia 15. Mais alguns destaques, vamos atualizando. El Niño motiva a ampliação da área de milho no Rio Grande do Sul. Autores de feminicídio são condenados a ressarcir ao INSS as pensões pagas aos dependentes das vítimas no Rio Grande do Sul. Mais alguns destaques: indígena é morto a tiros em Cacique Doble. Homem que matou companheira na presença dos filhos é condenado a 75 anos de prisão em Tapejara. Próximo bloco a gente atualiza as informações, nosso giro pela região. Né? 9 horas 11 minutos, estas e muitas outras informações a gente vai trazendo para você no Estúdio Atualidades, que começa agora aqui na Sananduva FM, deixando você bem informado, né? Amanhã de segunda-feira, um bom comecinho de semana de trabalho para todo mundo. Estamos aí na Semana Farroupilha também, festejos farroupilhas estão em todo o estado, né? Em vários, todas as regiões, todos os municípios, né? Tem o seu acampamento farrapo. Então estamos aí na Semana Farroupilha, que vai até domingo, né? Dia 20 de setembro, a data máxima do gaúcho, 20 de setembro. Logo mais também a gente traz a nossa reportagem de rua girando por Sananduva com a nossa unidade móvel, nosso colega Edson. Também a gente vai trazendo as informações do trânsito na região. Também vamos trazendo para você os resultados das loterias. Vamos atualizando a previsão do tempo. Então fique com a gente até às 11h30, Estúdio Atualidades. E começamos também com música para a gente fechar esse bloco. Oswaldo Montenegro.

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8: Estamos de volta agora, 9:20. 9:20 até as 11:30. Estúdio Atualidades aqui na Sananduva. 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Vamos atualizando informações aqui da nossa região. Um crime de homicídio foi registrado na noite de sábado no município de Cacique Doble. Segundo informações, duas pessoas foram atingidas por disparos de arma de fogo. O fato ocorreu nas proximidades do ginásio municipal na área urbana da cidade. Um homem morreu no local e uma jovem foi atingida pelos disparos. Ela recebeu atendimento médico no hospital São Roque, em Cacique Doble, e não há informações atualizadas sobre o estado de saúde. A Polícia Civil fez o registro da ocorrência, mas a responsabilidade da apuração passa a ser da Polícia Federal, visto que as vítimas são indígenas, moradores da reserva daquele município. O episódio ocorre em meio a um período de tensão envolvendo grupos ligados à terra indígena de Cacique Doble. Nas últimas semanas, moradores relataram episódios de disparos de arma de fogo na região, mesmo com a presença da Força Nacional, que realiza incursões no local. A vítima fatal, que não teve a identidade revelada pela polícia, era de outra área e estaria morando em Cacique Doble recentemente. O corpo foi encaminhado para a necropsia. O homem apontado como autor do feminicídio de Ana Maria Venâncio Barreta, de 24 anos, foi condenado a 75 anos de prisão pelo Tribunal do Júri em Tapejara. E Ismael da Silva, de 30 anos, foi julgado na última sexta-feira no fórum do município e recebeu pena em regime inicial fechado. O crime foi praticado no dia 25 de novembro de 2024, dentro da residência da família. Segundo a denúncia do Ministério Público do Estado, Ana Maria foi atacada com uma faca e morreu após ser atingida por golpes no peito e no pescoço. Os dois filhos da vítima, que tinham 6 e 8 anos na época, estavam no local e presenciaram o assassinato. Na sessão do Tribunal do Júri, os jurados consideraram Ismael culpado por feminicídio e reconheceram duas circunstâncias que aumentaram a pena: o uso de recurso que dificultou a defesa da vítima e a presença dos filhos durante a execução do crime. A sentença também levou em consideração os impactos provocados pela morte de Ana Maria sobre os filhos, que presenciaram o assassinato da mãe e ficaram órfãos em consequência do crime cometido pelo próprio pai. Ismael já estava preso preventivamente desde novembro de 2024. Após a condenação, a justiça manteve a prisão e determinou que ele não poderá recorrer em liberdade. Na época do crime, conforme a investigação conduzida pela Polícia Civil, o homem havia chegado a Tapejara para auxiliar nos cuidados com os filhos. Após um desentendimento com Ana Maria, ele a atacou com uma faca e fugiu para Sananduva, levando as duas crianças. Ele foi preso, localizado e preso preventivamente ainda no dia do crime, em uma ação da Delegacia de Polícia de Tapejara, com apoio da Brigada Militar de Sananduva. Veículo usado na fuga e o celular do acusado também foram apreendidos. Mais informações da nossa região. Um motociclista de 66 anos, morador de Tapejara, ficou ferido após uma colisão com um carro no início da noite de sábado em Ibiaçá. O acidente aconteceu por volta das 18 horas, no cruzamento da rua 7 de setembro com a rua Paulina Panceira. A vítima, identificada pelas iniciais JFS, seguia em direção a Tapejara quando teve a frente da motocicleta invadida por um Ford Ka de cor vermelha. O automóvel era conduzido por um morador de Biaçá, de nacionalidade venezuelana. Com a colisão, o motociclista sofreu uma fratura exposta no tornozelo esquerdo. Ele recebeu os primeiros atendimentos da equipe da Secretaria Municipal de Saúde de Biaçá e foi encaminhado à Fundação Hospitalar de Biaçá. Após ser medicado, foi transferido para o Hospital Santo Antônio Tapejara, onde passou por exames complementares e deve realizar cirurgia. Nosso giro pela região, trazendo informações atualizadas, né, nos acontecimentos aí do final de semana também, né? 9h25. 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É A gente traz logo na sequência o radar do trânsito e daqui a pouquinho nossa reportagem de rua com o pessoal do Escritório Municipal da Imater de Sananduva.
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0: gente atualiza as informações do trânsito aqui na nossa região. As primeiras horas da manhã de hoje, temos o registro de um acidente. Foi registrado na RS-135, né, em Passo Fundo, na madrugada, né, desta segunda-feira. O acidente ocorreu no quilômetro 12 da rodovia, no trecho entre Passo Fundo e Coxilha. Segundo informações, um Hyundai HB20 trafegava pela rodovia quando um animal silvestre teria atravessado a pista. O condutor tentou desviar do animal, perdeu o controle do veículo e acabou saindo da pista e capotando. Não há informações sobre os feridos. Estão passando nesse momento informações do portal da EGR, Empresa Gaúcha de Rodovias, que administra o trecho na RS-135, né, de 5 a 7 veículos por minuto. Trânsito é leve nos dois sentidos nesse trecho. Também na BR-285, região de Passo Fundo, o trânsito é de leve a moderado, predomínio de trânsito de veículos pesados. Na 285, na região de Lagoa Vermelha, o trânsito é leve. Também na 470, trânsito leve de Lagoa Vermelha a Barracão. Né? Informações do trânsito em mais uma edição para você.
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0: Agora 9h31.
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9: 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E quem percorre a RS 135 entre Passo Fundo e Getúlio Vargas e Erechim, né, encontra uma realidade que preocupa: pista esburacada, crateras, asfalto deteriorado e trechos com sinalização insuficiente. As condições da rodovia exigem atenção redobrada dos motoristas, principalmente durante a noite, quando a visualização dos obstáculos fica ainda mais difícil. Desviar no buraco pode significar invadir a pista, ao contrário, perder o controle do veículo. A RS 135 é fundamental para a região, mas, né, é uma rodovia pedagiada, mas está aí, né, com buracos, crateras em alguns pontos. E a imprensa da região, né, dando publicidade a essa questão, tornando a público, né, o estado deplorável da RS 135, que é uma rodovia pedagiada. E pior ainda é a RS 463, né? Tapejara a Coxilha, que no último final de semana, aí, né, na semana passada, começou a ter alguma manutenção, né, um tapa-buracos, uma rodovia que teria que ter um recapeamento total, né, além de algumas mudanças em alguns pontos críticos na RS-463, também entre Tapejara e Coxilha. A imprensa aí da região dando destaque, né, as péssimas condições destas duas rodovias. Estamos trazendo mais informações para você aqui no nosso programa Estúdio Atualidades. Até às 11 horas e 30 minutos a gente fica juntos com muita notícia, muita informação. Agora o pessoal do Escritório Municipal de Ematé participando com a gente dentro da nossa reportagem de rua. 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Edson, bom dia!
10: Muito bom dia, Sandro. Muito bom dia aos ouvintes da Sananduba FM. Manhã de segunda-feira, de céu nublado em nossa cidade, mas a unidade móvel está de volta por aqui na Sananduba FM, em busca de informações, girando por Sananduba. E o primeiro giro, nesta manhã de segunda-feira, então, é diretamente aqui da Emater, do nosso município, buscando informações direcionadas a você, amigo agricultor, a você, amiga agricultor, e, é claro, também, informações da agricultura para os interessados. Muito bom dia ao pessoal da Emater aqui de Sananduba. Sejam bem-vindos.
11: Bom dia, Edson. Bom dia, Sandro. Bom dia, ouvintes. Estará de Sananduba. Então, essa semana a gente está com algumas atividades aqui na Emater, coletivas, né? Muitas atividades também fora do escritório. O nosso colega Osmar, ele estará participando aí segunda, terça e quarta de uma capacitação para monitoramento de ferrugem asiática, né? Então, aqui no município é instalada já há alguns anos aí uma unidade de monitoramento de esporos de ferrugem, né? E dentro de alguns dias já iniciará a coleta desses esporos para fazer o monitoramento da principal doença da cultura da soja, que vai gerar dados aí para os produtores poder ter uma segurança em relação ao momento e época de aplicação de fungicidas para o controle dessa doença, né? Então, durante essa semana, ele estará participando dessa capacitação em Porto Alegre. Nós também participaremos aí, teremos aqui no município, na quinta-feira, na propriedade do Algacir Edson Gusso, na linha Guabiroba Alta, né? Faremos um dia de campo meio pequeno, no caso, sim, a gente já disponibilizou algumas vagas, essas vagas já foram preenchidas, né? Que a gente abordará aí junto com o sindicato a questão do uso dos bioinsumos, né? Então a gente vai fazer uma dinâmica aí, uma demonstração de método de multiplicação de micro-organismos para os produtores aí, que alguns do Terraforte e alguns assistidos aí junto do alguns sócios do sindicato também, né? Então visando aí redução de custos e ter uma metodologia de multiplicação on-farm de bioinsumos. Nós, durante essa semana e semana que vem, a gente está organizando, junto com a Secretaria Municipal de Agricultura e Meio Ambiente, né, um curso de boas práticas de aplicação de defensivos também. Então, quem vai fazer a aplicação de herbicidas hormonais, no caso, né, principalmente com foco no controle da buva, do caruru, né, tem a necessidade de utilizar herbicidas hormonais. E para se utilizar os herbicidas hormonais, os agricultores têm que ter um curso, no caso, né, obrigatório, e a gente vai estar disponibilizando gratuitamente aí para os produtores esse curso nos dias 23 e 24 agora de setembro, aqui na Casa da Cultura. É um curso que tem 40 vagas, então a gente tem ainda bastante vagas disponíveis para quem tem interesse, né? Então o produtor pode se direcionar aqui na Emater, né, através do telefone da Emater ou na Secretaria da Agricultura para reservar a vaga, né? Então o produtor, fazendo esse curso de boas práticas, ele pode se habilitar junto à Secretaria Estadual de Agricultura para obter um certificado de aplicador de agrotóxicos, e assim ele pode fazer a aquisição e a aplicação desses herbicidas hormonais aí importantes para o manejo dessas plantas daninhas de difícil controle. Por essa semana, é mais ou menos essa a programação, né? Então, a gente agradece aí o espaço e uma boa semana a todos.
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9: 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É na Estilo Nobre, na Rua Frei Geraldo, no centro, em Sananduva. 15 minutos agora faltando para as 10 horas da manhã, 15 para as 10. Daqui a pouquinho a gente traz os resultados das loterias para você aqui na nossa programação. O Edson retorna também logo mais com mais informações da nossa reportagem de rua, né? A gente trouxe participação do pessoal do Escritório Municipal da Emater de Sananduva e com o extensionista Amauri Pivoto. E o convite para você acompanhar. Próxima quinta-feira, às 10h30, a gente vai receber aqui nos estúdios, aí o Osmar Mioto e também o Amauri Pivoto da Emater. Vamos conversar sobre as culturas de inverno aqui na nossa região, as projeções para as culturas de verão, todas as informações para os assistidos do Escritório Municipal da Emater. Então, próxima quinta-feira, uma entrevista sobre agricultura, sobre agronegócio, aqui nos estúdios com o pessoal da Emater de Sananduva. 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
15: De volta ao Estúdio Atualidades, 11 para as 10, tá na hora de trazer os resultados das loterias. Confira então suas apostas nas loterias oficiais. Né? 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Começamos com a Mega Sena, concurso 3.057, dezenas sorteadas, 02, 04, 16, 21, 48 e 53. 02, 04, 16, 21, 48 e 53, as dezenas da Mega Sena sorteadas no final de semana. Novamente, não houve acertador no prêmio principal, está acumulado em R$95 milhões para amanhã. Quina, concurso 7.116, dezenas sorteadas, 09, 16, 47, 72 e 78. Também não houve acertador no prêmio principal, acumulou em R$33 milhões para hoje, né? A Quina. Loteria Federal, concurso 6.100. Anote os prêmios sorteados. Quinto prêmio, 55.594. Quarto prêmio, 9.375. Terceiro prêmio, 45.292. Segundo prêmio, 23.895. E o primeiro prêmio, 70.028. 70.028, o primeiro prêmio da Loteria Federal. Time Mania, concurso 2.441, dezena sorteada, 01, 02, 08, 10, 56, 70 e 80. Time do Coração, CSA do Alagoas. Dia de Sorte, concurso 1.296, dezena 02, 08, 11, 14, 16, 21 e 30. Mês da Sorte, o mês de dezembro. Então, os concursos sorteados aí no final de semana, né, as loterias oficiais. Lembrando que a Mega Sena e também a Quina estão acumuladas. 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
15: E para a gente encerrar esta primeira hora do Estúdio Atualidades, temos mais informações na nossa reportagem de rua. 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
16: De volta, Sandro e ouvintes da Sananduva FM, para mais informações com a unidade móvel. E olha, segunda-feira é dia de conversar com o pessoal do EDCT Sananduva, aí com o professor Edson Brambati, né, o professor Beto, para atualizar informações de inteira importância aí do programa Aprendiz, do Liderança Juvenil e, é claro, falar de futebol, né, da escolinha. E hoje, excepcionalmente, por telefone. Professor Beto, bom dia, seja bem-vindo.
17: Bom dia, Edson, bom dia aos ouvintes da Sananduva. Uma satisfação novamente estarmos aqui para falar sobre as atividades, comentar sobre os projetos que desenvolvemos e as ações que iremos desenvolver e desenvolvemos na última semana.
16: Perfeito. Professor, começamos te perguntando do Liderança Juvenil, né? Que são atividades que não param, né, durante o ano letivo.
17: Isso mesmo. Hoje nós estamos aqui em São Expedito, na companhia do prefeito, da secretária de Educação, e com os alunos nós vamos abordar um tema: gestão de conflitos, gestão de crise. Os alunos irão desenvolver atividades que é enfrentamento de situações desafiadoras, a popular bronca que acontece nas empresas, e as maneiras mais adequadas e recomendadas de superar esses desafios. São questões do cotidiano, e dentro do entendimento de cada aluno, visto que são adolescentes, a gente vai passar orientações do que é recomendado para enfrentar esse tipo de desafio, Edson.
16: Perfeito, então. Dentre outras atividades também, o programa Aprendiz, né, professor, que também desenvolve diversas atividades, não só aqui em Sananduva, mas também aonde você leva aí o Liderança, Santos Pedito, São João do Ortiga e outras cidades.
17: Isso mesmo. Hoje no Jovem Aprendiz, além do atendimento que a gente faz para os adolescentes que não fazem parte do programa, que é carteira de trabalho digital, ficha aprendiz, formatação de currículo e recuperação de senha, nós vamos trabalhar com o DRE e patrimônio líquido, demonstrativo de resultado do exercício, e a composição do capital e tudo que deve ser descrito no balanço patrimonial que faz parte da contabilidade da empresa. Então os alunos já têm essa noção. Alguns já desenvolvem atividades nas empresas e, para nossa satisfação, alguns que saíram do Jovem Aprendiz já estão desenvolvendo trabalhos em escritórios da própria empresa. Então, essas são informações que os alunos já têm, já recebem dentro do Jovem Aprendiz e conseguem ocupar na prática e manter uma atividade constante e remunerada, uma remuneração bem interessante na empresa Edson.
16: Perfeito. Professor, também as atividades com a escolinha não param, sempre mobilizando os jovens através de um esporte que é o futebol de campo, que o EDCT desenvolve aí os treinos, algumas seleções também, que elevam, né, até equipes profissionais.
17: Isso mesmo. Hoje à tarde, a princípio, nós temos um jogo do Campeonato Estadual Sub-12, ainda estamos na confirmação da realização desse jogo. Na semana que passou, o atleta que passou por aqui, em Sananduva, que a gente diz nossos atletas, né, que fazem parte de equipes, o Saraiva jogou o Estadual Sub-16, uma vitória muito importante em São Leopoldo, a equipe do Caxias venceu por 2-1. Também logo antes de começar contigo, Edson, estava falando com o Davi, que é um atleta que passou por aqui, está na Alemanha, a equipe dele venceu por 2-1, ele fez o gol da virada. Uma satisfação receber o contato dele. E nesse final de semana nós temos agendado a apresentação de mais 4 atletas para equipes que disputam o campeonato estadual. Mas quando a gente fala em apresentação, Edson, a gente deixa bem claro a situação para os pais, para os atletas, que é uma apresentação. um atleta ser aprovado numa equipe, para ficar numa equipe, é um caminho um pouco mais longo. Não é impossível, visto que a gente tem vários atletas que disputam o campeonato estadual, tem atleta no Caxias, no Grêmio, jogando fora do Brasil. Então a gente deixa isso bem claro para não criar uma falsa ilusão e uma expectativa muito alta, para não gerar uma frustração. Todo atleta, num momento ou outro, ele vai ter alguma frustração. Por exemplo, a dupla Grenal não atravessa um bom momento, mas a gente tem essa preocupação de trabalhar com os pés no chão e falar de uma maneira bem clara de como é todo esse processo. Também para o próximo final de semana, a gente aguarda a definição das rodadas das outras categorias que nós temos, que estão jogando o campeonato estadual e regional, categoria sub-13, sub-11 e sub-12. E também, Edson, para o nosso fato que nos deu muita satisfação, muita alegria, nós recebemos um convite e agora nós vamos, na próxima semana, estamos comemorando o dia da inclusão. E a pessoal do Esporte Clube Passo Fundo, onde temos atletas, fez um pedido para a Federação Gaúcha de Futebol para que os nossos atletas alternativos participem de um evento especial, que é a entrada em campo num jogo profissional. Então a gente está entrando em contato com os municípios, se há esse interesse, a gente vai fazer essa participação aí que está sendo bastante aguardada pelos atletas, Edson.
16: Perfeito. Professor, quero deixar o espaço aberto, mais uma colocação, trazer mais alguma informação, por gentileza.
17: Sim, confirmamos por dia 8 de outubro, em Santo Expedito do Sul, um evento com o trânsito, Polícia Rodoviária Federal. Tratamos os detalhes com o prefeito Vantuir, com a secretária Bruna, e nós vamos falar de assuntos de cuidados no trânsito, de disciplina, não só a assuntos relacionados ao trânsito, mas também ao comportamento geral, um evento destinado a crianças e adolescentes. Então essas eram as informações, Edson, a gente agradece muito o espaço. A Rádio Sananduva tem contribuído de maneira decisiva nas nossas atividades. Desejamos uma ótima semana a todos e um agradecimento especial aos apoiadores.
16: Obrigado, professor Edson Brabatti, diretamente do EDCT Sananduva, a unidade móvel girando pela nossa cidade e região. 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
1: 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Depois a gente traz a segunda hora do Estúdio Atualidades de hoje, desta segunda-feira, para começar bem a semana de trabalho, bem informado aqui na programação da 97. Segue com a gente por aqui.
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1: Segunda-feira de tempo nublado com possibilidade de chuvas rápidas em alguns pontos da região, né, e temperaturas em elevação. Segundo informações da meteorologia, a atuação do sistema de alta pressão mantém o tempo relativamente estável, mas a circulação de uma umidade vinda do oceano favorece chuviscos ou chuva fraca e isolada na metade leste do estado. Entre o norte e o nordeste, vales e serra, há possibilidade de pancadas isoladas de chuva de fraca a moderada intensidade, principalmente entre a tarde e a noite. Então teremos tempo nublado, algumas aberturas de sol ainda para hoje, né? O sol pode aparecer entre nuvens à tarde, máximas de 18 a 20 graus. Para amanhã, terça-feira, tempo nublado e aberturas de sol, variação de nebulosidade, está marcando de 1 a 2 milímetros de chuva e para amanhã, né? Mínimas em torno de 8, máximas de 19 graus. Para quarta-feira, temperaturas caem, olha, 5 na mínima, máximas de 18 a 19. Agora em Sananduva, a temperatura está em 13 graus e meio.
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0: Agora 10:06.
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Vamos iniciando a segunda hora do Estúdio Atualidades, agora 10h09. 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A gente traz mais informações, estamos atualizando. A situação das greves envolvendo instituições financeiras e os Correios teve novos desdobramentos nos últimos dias. No Banco do Brasil, os funcionários aprovaram na última sexta-feira a proposta de acordo coletivo de trabalho. Com a decisão, a greve foi encerrada na maioria das regiões. Em algumas bases, no entanto, rejeitaram o acordo e permanecem paralisadas. Na Caixa Econômica, a paralisação continua em âmbito nacional. Mais de 90% das bases rejeitaram a proposta apresentada pelo banco, principalmente por questões relacionadas à saúde caixa. As negociações entre a instituição e os representantes dos trabalhadores seguem em andamento. Já os Correios enfrentam uma greve nacional por tempo indeterminado, iniciada na última quinta-feira. Aqui no Rio Grande do Sul, os trabalhadores também aderiram ao movimento. A paralisação pode provocar atrasos na coleta e entrega de cartas e encomendas, incluindo serviços como Sedex e PAC. Os Correios informam que estão adotando medidas para manter o funcionamento dos serviços durante o período de greve, né? Então, as informações, greves atingem bancos e correios em todo o país. A primeira vara federal de Erechim condenou dois homens autores de feminicídio a ressarcir o INSS e os valores já pagos pela autarquia, aqueles que ainda vierem a ser desembolsados com as pensões por morte e aos dependentes das vítimas. As sentenças foram proferidas pelo juiz Joel Luiz Borsuk. De acordo com informações divulgadas na última sexta-feira pela Justiça Federal, o INSS ingressou com as ações regressivas, alegando a ocorrência de violência doméstica e familiar contra as duas seguradas e solicitando a restituição de recursos despendidos com os benefícios. Na primeira ação, o INSS informou que o ex-companheiro esfaqueou a mulher em uma casa noturna no município de Três Passos, em janeiro de 2022. O homem foi condenado pelo Tribunal do Júri e a decisão foi mantida em grau recursal, com pena redimensionada para 18 anos de prisão e trânsito em julgado em novembro de 2024. Com o falecimento da mãe, a pensão por morte foi concedida às suas duas filhas menores de idade. No segundo caso, a autarquia previdenciária relatou que em outubro de 2022, a vítima foi morta pelo companheiro na residência do casal. Após uma discussão, o réu ateou fogo na casa e deixou a mulher no local, provocando sua morte por asfixia e carbonização. Preso em flagrante, ele foi condenado pelo júri popular em março de 2024 a 20 anos de reclusão, com trânsito em julgado em setembro do mesmo ano. Em decorrência do óbito, o benefício foi concedido à filha menor da vítima.
Os dois réus estão presos em duas defesas, sustentaram que a condenação deveria ficar limitada às parcelas efetivamente pagas e comprovadas nos autos. Ao analisar os casos, o juiz destacou que o pedido do INSS tem fundamentação na Lei 8.213/91. Então, autores de feminicídio são condenados a ressarcir ao INSS as pensões pagas aos dependentes das vítimas no Rio Grande do Sul. Né? Mais informações policiais. Balanço divulgado pela Secretaria de Segurança Pública do Rio Grande do Sul aponta em agosto, na comparação com julho, uma alta de 16,1% no número de homicídios dolosos intencionais, de 50% nos latrocínios, roubo com morte, e de 125% nos feminicídios. Em relação aos furtos e roubos, os dois principais crimes patrimoniais, porém foram registradas quedas de 6,8% e 10,4% respectivamente. E o ex-presidente José Sarney, de 96 anos, foi internado ontem em um hospital em São Luís do Maranhão após apresentar um quadro de pneumonia. De acordo com o boletim médico, Sarney encontra-se em condição clínica estável, né, segundo a equipe médica. O ex-presidente está com a pressão arterial sob controle, respira em ar ambiente e recebe tratamento com antimicrobianos venosos. Não há previsão de alta, né? Agora 10 horas e 15 minutos. Vamos até às 11h30 com o Estúdio Atualidades.

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11: 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Informa a temperatura. 13,5 graus.
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1: Dez horas e 25 minutos, de volta ao Estúdio Atualidades, 13 graus e meia temperatura, tempo permanece nublado aqui para Sananduva e região, nesta segunda-feira, né, começando a semana de trabalho. Né? Vamos até às 11h30 com o Estúdio Atualidades aqui na nossa programação, atualizando mais informações, daqui a pouco a gente traz informações também do agronegócio. Vamos a Brasília, guerra no STF, né? Como diz Malu Gaspar, jornalista da TV Globo, a várzea que virou, né, o Supremo Tribunal Federal. Olha, a produtora do filme Dark Horse, que conta a trajetória do ex-presidente Jair Bolsonaro, Karina Ferreira da Gama, afirmou que a sua função no projeto era produzir o longa e que não participava da gestão do fundo responsável pelos recursos. Ela também disse sofrer pressão para fazer uma delação e que não será um novo Mauro Cid. As declarações foram dadas em entrevista à CNN Brasil. Karina falou sobre as dificuldades financeiras enfrentadas durante a produção, a suspeita de que os recursos do banqueiro Daniel Vorcaro tenham financiado o filme e as pressões que, segundo ela, sofreu para fazer uma delação premiada. A produtora negou ter tido relação direta com Vorcaro ou com empresas ligadas ao banqueiro e afirmou que os contratos mantidos pela produtora são protegidos por cláusulas de sigilo e confidencialidade. Ela também negou que o filme tenha recebido recursos de emendas parlamentares e relatou ameaças que teriam partido de pessoas com quem teve relações profissionais e pessoais. Ela foi alvo da Operação Make Up, deflagrada pela Polícia Federal na quinta-feira passada, que apura suposto desvio de emendas parlamentares. Duas investigações sobre o filme tramitam no STF. Uma sobre a relatoria do ministro Flávio Dino, trata-se das emendas, outra com André Mendonça, por os repasses de Vorcaro feitos a pedido do senador Flávio Bolsonaro. Questionada sobre o investidor inicial do projeto, Karina afirmou que para ela sempre foi o fundo Ravengate. Segundo a produtora, havia um investidor interessado no filme desde o início, mas o orçamento passou por ajustes conforme o roteiro avançava e a equipe definia atores, locações, câmeras e outros elementos da produção. E ela diz que foi pressionada por supostos amigos de Flávio Dino para fazer uma suposta delação premiada. Diz que não vai se transformar em um novo Mauro Cid, né? O que aconteceu com o Mauro Cid sobre as mãos aí de Alexandre de Moraes. E a PGR defendeu em manifestação enviada ao STF nesta segunda-feira a retirada do sigilo de mais uma frente de investigação do caso Master, que trata sobre a renda de pagamentos de Daniel de Daniel Vorcaro e do extinto banco. O STF já tornou públicos 53 procedimentos de apurações relacionados ao caso Master. A retirada dos sigilos foi concluída após pedido do presidente da Corte, ministro Edson Fachin. A manifestação da PGR responde a um pedido feito pelo ministro Alexandre Moraes no domingo. Ontem, né, ele pediu a quebra de sigilo do inquérito antes do julgamento desta terça-feira, marcado para discutir se a relação dele com o banqueiro deve ser investigada, né? A solicitação foi enviada ao presidente da corte, ministro Edson Fachin, responsável pela condução do caso. Então, amanhã, né, o STF se reúne para a questão de Alexandre de Moraes no envolvimento com o Banco Master. Será o dia D, né? Agora, 10h29. 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
16: Muito bem, notícias, informações, música, melhor companhia, melhor programação do rádio, a melhor comunicação para você de segunda a sexta-feira, das 9 às 11h30. A gente faz a companhia, né? Esse é o Estúdio Atualidades. Agora, 21 para as 11. 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Informações do agronegócio. Soja sobe em Chicago nesta segunda-feira com o apoio do petróleo e mercado monitora a demanda, né? Commodities agrícolas acompanham o avanço do petróleo enquanto investidores ajustam posições após a última divulgação do USDA, né? O Departamento de Agricultura norte-americano. Futuros do milho operam com leves elevações em Chicago nesta segunda, né? O mercado ainda analisa números, né, do USDA da última sexta-feira. Após perder área, algodão volta mais competitivo para disputar espaço com milho na segunda safra 2026-27. Né? Projeções de rentabilidade favorecem cultura no Mato Grosso, mas recuperação de hectares dependerá da janela deixada pela soja. E o agro cobra menos dependência externa e acesso a insumos para produzir. Setor de produção nacional, diversificação de fornecedores, crédito e segurança jurídica entre prioridades do próximo governo, né? São as cobranças do agronegócio. E a previsão de um clima mais chuvoso, a necessidade agronômica de atender a rotação de culturas e programas estaduais de incentivos explicam, né, porque o milho foi o destaque em ampliação de área entre as principais cultivos da próxima safra de verão. Na estimativa inicial da safra de verão 26-27, anunciada pela Emater RSASCAR durante a Expo Inter. Enquanto soja e arroz terão estabilidade ou pequena área ante as recentes safras, né, o cereal deverá ter um aumento de 7,42% na área, para cerca de 896.401 hectares, enquanto na safra anterior foram de 834.444 hectares. Ou seja, 61.957 a menos. E a produção prevista de 6,9 milhões de toneladas, 6,4 milhões na safra 25-26. A avaliação sobre as razões para a maior área dedicada ao milho é do diretor técnico da Emater RSASCAR, Matheus Rocha. Conforme ele, a presença do El Niño no Rio Grande do Sul vai provocar maior disponibilidade hídrica para o desenvolvimento da cultura. Além disso, a necessidade técnica do produtor implementar a rotação de culturas, né, como plantio do milho, no ambiente que abrigou a soja na safra anterior, e os aportes do governo do estado por meio de políticas de incentivo, como a disponibilização de sementes pelo programa Milho 100%, oferecem melhores condições para que muitos produtores optassem pelo cereal, né, neste ciclo agrícola. E regiões produtoras são destaque Santa Rosa e Ijuí, né? De forma geral, a maioria das regiões, tirando a região de Pelotas, no sul do estado, tem aumento na área estimada para o plantio do milho, avaliou ele. Então, El Niño motiva a ampliação da área de milho no estado, né? Assim como a previsão de mais chuvas no final do ano, a rotação de culturas e os apoios governamentais ao cereal explicam um ganho de 62 mil hectares para a próxima safra. E falando no milho, né, a semeadura do cereal chega a 54% da área prevista no estado. Com o clima favorável, maior parte das lavouras de trigo está em floração e enchimento de grãos, aponta Emater RSASCAR. E no soja, né, produtores antecipam o plantio da soja para tentar reduzir impactos do El Niño. Chuvas recentes favorecem o início dos trabalhos da safra 26-27, enquanto retração de vendedores reduz liquidez e sustenta preços. E a avicultura gaúcha atribui retomada das exportações aos países fiéis, né? Após o foco da gripe aviária em 2025, o setor ampliou os embarques de frango durante o ano, com destaque à expansão de quase 60% em agosto. A carne de frango teve o melhor desempenho entre as proteínas animais em agosto nos embarques gaúchos. Informações do agronegócio. 16, agora faltando para as 11, a gente tem música, né? Logo na sequência, num intervalo comercial. E depois a gente traz informações do SAMU, Serviço de Atendimento Móvel de Urgência. 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Sananduva FM. 15 graus a temperatura.
0: Essa moça é pra casar.
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0: São Paulo!
1: Essa é pra casar, viu?
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11: 15 graus em Sananduva.
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1: 6 minutos para as 11 horas da manhã. Daqui a pouquinho a gente atualiza as informações e cotações do mercado financeiro, né? Mais uma edição dos indicadores econômicos. 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Criminosos têm usado inteligência artificial para simular audiências judiciais e até reproduzir a imagem e a voz de magistrados reais com o objetivo de convencer vítimas a pagar valores indevidos. O golpe, identificado pelo Tribunal de Justiça do Estado, combina a tecnologia de deepfake, documentos falsificados e pessoas que se passam, né, por advogados e servidores da justiça. Na fraude, os criminosos montam uma videoconferência que simula uma audiência oficial. Conforme divulgou o Tribunal de Justiça do Estado, a vítima encontra personagens que aparentam integrar o judiciário e recebe documentos relacionados ao processo. Em um dos casos identificados, a imagem e a voz de um magistrado verdadeiro foram reproduzidas artificialmente para dar credibilidade à encenação. Também são utilizados avatares gerados por inteligência artificial e plataformas de videoconferência. Durante a conversa, os golpistas fazem cobranças urgentes relacionadas à suposta liberação de valores judiciais. O Tribunal de Justiça do Estado reforça que não solicita depósitos, transferências ou pagamentos por PIX durante audiências judiciais, nem faz cobranças desse tipo por WhatsApp, telefone ou videoconferência. Pedidos dessa natureza devem ser considerados suspeitos e conferidos pelos canais oficiais do tribunal, né? Então, matéria do Tribunal de Justiça do Estado, golpe da falsa audiência judicial. Criminosos usam a inteligência artificial e deepfake para cobrar valores indevidos. O Tribunal de Justiça alerta, né, para a fraude, então, que os criminosos reproduziram artificialmente imagens e voz de juiz real durante uma falsa audiência para exigir pagamentos urgentes. Temos nossa reportagem de rua com o SAMU agora, o Serviço de Atendimento Móvel de Urgência. 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
2: E a gente retorna então, Sandro, com a unidade móvel. Hoje, segunda-feira, a gente também passa aqui no SAMU 192, também, claro, através do aplicativo, onde facilita ainda mais a localização do atendimento, para ver se teve atendimento de sexta-feira até hoje, né, ou trazer algumas dicas, né, quando que possível. A enfermeira Alessandra para atualizar para a gente sobre os trabalhos. O nosso muito bom dia, seja bem-vindo.
3: Bom dia, Edson, bom dia, Sandra, bom dia, ouvintes da Rádio Sananduva. No dia 11 do 9, então, às 11h12 da manhã, foi deslocado até a rua 20 de setembro, atender um senhor de 41 anos, por crise convulsiva, já tem histórico de câncer de CA, e foi verificado os sinais, avaliado e foi removido até o hospital. Esses foram os atendimentos, então no final de semana não houve nenhum atendimento e até o momento também não tivemos mais nada.
2: Ok, obrigado, Alessandra, realmente muito calmo, né, a movimentação e os chamados do SAMU aqui da nossa cidade. 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
1: 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Um para as 11. A melhor programação do seu rádio, na rádio que todo mundo ouve, né? Um bom dia para você, uma ótima segunda-feira. Bom início de semana de trabalho, né? O tempo segue nublado, 15 graus.

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8: Muito bem, a gente atualiza as informações e cotações do mercado financeiro, né? Nesta segunda-feira, 14 de setembro.

0: E o mercado financeiro reduz a estimativa de inflação e de crescimento da economia brasileira neste ano. As projeções para a economia constam no boletim Focus divulgado pelo Banco Central nesta segunda-feira. Nesse momento, o dólar comercial sendo cotado a R$ 5,17, subindo 1,06%. O euro também alta de 0,5% a R$ 5,96. Índice Bovespa caindo 1,5% aos 184.401 pontos. E Wall Street, bolsas caem com perdas de ações e tecnologia e petróleo caro.
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0: Agora 11:05.
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1: Terceira e última hora do Estúdio Atualidades, começando a partir de agora, aqui na programação da Sananduva, quando são 11 horas e 9 minutos. 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Mais alguns destaques nas últimas horas, vamos atualizando. Ex-ministros, juristas, empresários e integrantes da sociedade civil divulgam carta em apoio ao presidente do Supremo, Luiz Edson Fachin. A carta apoia as medidas tomadas por Fachin em meio à crise no STF. Tribunal de Justiça do Estado alerta para golpe com inteligência artificial que simula audiências judiciais, né? Homicídios, latrocínios e feminicídios sobem aqui no Estado em agosto. Furtos e roubos apresentam queda. Mais alguns destaques também do esporte. FIFA realiza vistoria no Beira-Rio para a Copa do Mundo Feminina 2027. Durante a vistoria foram analisadas as estruturas do estádio. Luiz Castro é demitido do Grêmio após derrota de virada, né, em casa. E um novo técnico está chegando para a equipe gremista, né? O retorno de Renato Portaluppi. Pela quinta vez vai comandar a equipe gremista, né? O contrato vai até o final do ano. Fórmula 1, Antonelli vence e abre 81 pontos na liderança do campeonato mundial. 11-12. Logo mais ao meio-dia e 30, né? Tem mais informações na edição do jornal RSA News, em mais uma edição para você. Lembrando que ao meio-dia tem horário político gratuito e obrigatório nas emissoras de rádio e televisão em todo o país. 15 graus a temperatura.
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8: 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E a temperatura?
9: 15 graus e meio.
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17: 11h22. 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Olha, Loto Fácil da Independência 2026 será um prêmio estimado em 300 milhões de reais. O concurso especial de número 3.780 será sorteado amanhã, terça-feira, às 11 horas, em horário diferente do habitual dos concursos regulares da Loto Fácil. Uma das principais características da Loto Fácil da Independência é que o prêmio principal não acumula. Caso não haja nenhuma aposta com os 15 números sorteados, o valor destinado à faixa principal será distribuído entre os ganhadores da faixa seguinte, conforme as regras da modalidade. A Loto Fácil da Independência é realizada anualmente em setembro e chega, nesse ano, à sua 15ª edição. Ela deixa de ter os concursos regulares para dar espaço ao concurso especial da Independência. A partir do último dia 4 de setembro, né, as apostas passaram a ser feitas exclusivamente para a edição especial. Assim, quem quiser participar da Loto Fácil da Independência 2026 será um período específico para registrar o jogo, né? As apostas vão ser feitas até às 10 horas da manhã, de amanhã, dia 15 de setembro. Então, Loto Fácil da Independência 2026 será prêmio de 300 milhões de reais para amanhã, né? E não acumula. 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Vamos atualizando mais alguns destaques na imprensa, logo na sequência a gente traz para você mais uma edição aí da Previsão Tempo, né, vamos atualizando. Pesquisa Quest, no segundo turno, Flávio tem 42% e aparece numericamente à frente do presidente Lula com 40%. Mesmo com empate técnico, o resultado sinaliza a oscilação favorável ao senador. Na pesquisa anterior, Flávio e Lula tinham 41%, segundo Pesquisa Quest. BTG Nexus, Lula cresce no segundo turno, mas tem empate técnico com Flávio e também com o Cury. Em São Paulo, segundo a Real Time Big Data, em São Paulo, segundo a pesquisa, Tarcísio, atual governador, Tarcísio de Freitas, tem 53% no primeiro turno e Fernando Haddad soma 36%. Supremo Tribunal Federal transmite ao vivo sessão sobre mensagens de Alexandre de Moraes e Daniel Vorcaro. Será amanhã, dia 15, e com esquema especial de segurança, né, que o Supremo terá para a sessão de amanhã, terça-feira, né, segundo a imprensa. Vai movimentar e vai aquecer Brasília, né? 11h27. 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
17: Segunda-feira, com tempo nublado, podemos ter algumas aberturas de sol à tarde, máximas de 18 a 20 graus. Amanhã, terça-feira, também dia começa com tempo nublado, algumas aberturas de sol, mais presença do sol à tarde, mínimas em torno de 8, máximas de 19 graus. Para quarta-feira, metade da semana, previsão de tempo bom, pode ter um pouco de nebulosidade pela manhã, temperaturas caem ainda mais, 5 na mínima, máximas de 18 a 19 para quarta-feira. Agora em Sananduva, a temperatura está em 15 graus 8 décimos.
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3: 11:30.
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11:33, chegando no finalzinho do Estúdio Atualidades de hoje, né? Desta segunda-feira, vamos começando aí a semana de trabalho, né? E a gente vai agradecendo o carinho da sua audiência, sua companhia aqui na 97 FM, a rádio que todo mundo ouve. Também os nossos patrocinadores, né? 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E a gente agradece as comunidades que anunciaram as suas festas e eventos nesse final de semana que passou, na comunidade de São Francisco, Sananduva, abraço para toda a comunidade, festeiros, a comissão, também de São Jorge, Cacique Doble, abraço para toda a comunidade, festeiros e comissão, também na comunidade de São José, Sananduva, também celebrou sua festa nesse final de semana, então um abraço para toda a comunidade e os festeiros e a comissão, né? O pessoal divulgou com a gente, obrigado pela parceria, né? Outros eventos estão no nosso portal, sananduvafm.com.br. Dia 27 de setembro tem festa com a comunidade de Santa Terezinha, Linha Batata. Também no dia 20, nos dias 26 e 27 acontece a grandiosa festa, né? A 70ª Romaria de Nossa Senhora da Salete, na secção Santuário Sananduva, dias 26 e 27. E lá no dia 18 de outubro tem festa na comunidade de São Paulo da Cruz. Festa e matinê com o Rainha Musical, então programa-se aí, né? 18 de outubro, Rainha Musical e festa em São Paulo da Cruz, Sananduva. Próximos eventos que estão sendo anunciados aqui na Sananduva FM. Obrigado pela parceria das comunidades. 11:35, meio-dia tem o horário político gratuito e obrigatório nas emissoras de rádio e televisão. Meio-dia e 30, o jornal RSA News. Eu retorno às 5 da tarde. Espero com você aqui na programação do seu final de tarde com o melhor da música do Rio Grande. Um abraço, Sandro. E uma ótima segunda-feira, um bom almoço para você, né? Uma ótima semana de trabalho para todo mundo, né? E assim seja aí. Rick Renner, Minha Vida Clareou. Até mais.

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1: 11:53.
2: 14 graus.
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Bom dia! O informativo Vicarto está chegando no seu rádio com as informações para hoje. Soja, mesmo com preços operando em baixa no mercado internacional, pressionado pela queda do petróleo, o mercado interno continua com preços firmes no balcão. A demanda segue aquecida, ajudando o produtor a conseguir preços melhores para vendas neste momento. O mercado aguarda pelos novos números da safra americana e, com expectativa de corte na produção da safra, o milho trabalha em alta. Já o trigo opera com leves baixas na sessão de hoje em Chicago, mas preços aqui no Brasil continuam com viés de alta, com o mercado de olho nas condições climáticas para as lavouras do sul. No câmbio, o dólar encerrou a sua última sessão valendo R$ 5,10, uma leve baixa. Soja no balcão, sendo praticado no dia de hoje, a R$ 143 a saca. Milho, R$ 63 e trigo, R$ 74 a saca. Essas eram as nossas atualizações do mercado de grãos para o dia de hoje. A todos um bom dia e até a nossa próxima edição.

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6: Meio-dia e 26.
7: 14 graus.
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10: Em busca de informações, girando por Sananduva. E o primeiro giro, nesta manhã de segunda-feira, então, é diretamente aqui da Emater, do nosso município, buscando informações direcionadas a você, amigo agricultor, a você, amiga agricultora, e, é claro, também, informações da agricultura para os interessados. Muito bom dia ao pessoal da Emater aqui de Sananduva, sejam bem-vindos.
11: Bom dia, Edson, bom dia, Sandro, bom dia, ouvintes, estará de Sananduva. Então, essa semana a gente está com algumas atividades aqui na Emater, coletivas, né? Muitas atividades também fora do escritório. O nosso colega Osmar, ele estará participando aí segunda, terça e quarta de uma capacitação para monitoramento de ferrugem asiática, né? Então, aqui no município é instalada já há alguns anos aí uma unidade de monitoramento de esporos de ferrugem, né? E dentro de alguns dias já iniciará a coleta desses esporos para fazer o monitoramento da principal doença da cultura da soja, que vai gerar dados aí para os produtores poder ter uma segurança em relação ao momento e época de aplicação de fungicidas para o controle dessa doença, né? Então, durante essa semana, ele estará participando dessa capacitação em Porto Alegre. Nós também participaremos aí, teremos aqui no município, na quinta-feira, na propriedade do Algacir Edson Gusso, na linha Guabiroba Alta, né? Faremos um dia de campo meio pequeno, no caso, sim, a gente já tem, disponibilizou algumas vagas, essas vagas já foram preenchidas, né? Que a gente abordará aí junto com o sindicato a questão do uso dos bioinsumos, né? Então, a gente vai fazer uma dinâmica aí, uma demonstração de método de multiplicação de micro-organismos para os produtores aí, que alguns do Terraforte e alguns assistidos aí junto do alguns sócios do sindicato também, né? Então, visando aí redução de custos e ter uma metodologia de multiplicação on-farm de bioinsumos. Nós durante essa semana e semana que vem, a gente está organizando, junto com a Secretaria Municipal de Agricultura e Meio Ambiente, né, um curso de boas práticas de aplicação de defensivos também. Então, quem vai fazer a aplicação de herbicidas hormonais, no caso, né, principalmente com foco no controle da buva, do caruru, né, tem a necessidade de utilizar herbicidas hormonais. E para se utilizar os herbicidas hormonais, os agricultores têm que ter um curso, no caso, né, obrigatório, e a gente vai estar disponibilizando gratuitamente aí para os produtores esse curso nos dias 23 e 24 agora de setembro, aqui na Casa da Cultura. É um curso que tem 40 vagas, então a gente tem ainda bastante vagas disponíveis para quem tem interesse, né? Então o produtor pode se direcionar aqui na Emater, né, através do telefone da Emater, ou na Secretaria da Agricultura para reservar a vaga, né? Então o produtor, fazendo esse curso de boas práticas, ele pode se habilitar junto à Secretaria Estadual de Agricultura para obter um certificado de aplicador de agrotóxicos, e assim ele pode fazer a aquisição e a aplicação desses herbicidas hormonais aí importantes para o manejo dessas plantas daninhas de difícil controle. Por essa semana é mais ou menos essa a programação, né? Então a gente agradece aí o espaço e uma boa semana a todos.
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4: Eu sou Humberto Ferretti e esse é o Giro Rural. A produção brasileira de soja, que se recuperou no ciclo 24-25, cresceu de novo no ciclo 25-26. A Conab projeta uma colheita total de 180 milhões de toneladas, um novo recorde e alta de 5% na comparação com a anterior. O crescimento é puxado por aumentos da área de cultivo e do rendimento das lavouras, que com um clima mais favorável passou de 3 toneladas e 700 quilos por hectare. O preço da tilápia caiu com força em agosto nas praças pesquisadas pelo CPEA. O motivo é simples, a redução da demanda, algo comum nos períodos mais frios, como foi o mês passado, principalmente nos estados do Sul e do Sudeste. Na média, o quilo da tilápia foi vendido a R$ 9,51, por exemplo, na região da divisa entre São Paulo e Mato Grosso do Sul. São 27 centavos a menos que a média de julho. Minas Gerais e Paraná também registraram preços menores. A cotação do trigo se manteve firme nos últimos dias, com a tonelada vendida na casa de R$ 1.460 no Paraná e a R$ 1.360 no Rio Grande do Sul. Isso mesmo com o avanço da colheita. Até pelo aumento da oferta de mercadoria nacional, as importações de trigo caíram. Além disso, ainda tem pouco grão de melhor qualidade disponível para venda. Sem falar que a tendência de uma safra menor no Brasil e no exterior mantém os compradores sob pressão.
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5: O frio continua dominando o sul do país nesta segunda-feira, repetindo praticamente o mesmo cenário visto no domingo. Curitiba segue com uma das menores máximas de todo o Brasil, apenas 13 graus, e mantém risco de pancadas de chuva com trovoadas isoladas ao longo do dia. Florianópolis também tem risco de temporais isolados, com uma leve queda na temperatura, máxima de 16 graus. Já Porto Alegre registra a mínima mais baixa entre todas as capitais brasileiras neste dia, com apenas 10 graus, ainda mais fria que no domingo, e máxima de 16 graus, ainda com chance de chuva isolada. Os ventos seguem fracos a moderados em toda a região, com rajadas mais presentes em Florianópolis, fechando mais um dia de frio intenso no sul do país. As informações são do Instituto Nacional de Meteorologia. Sofia Muniz, o tempo e a temperatura.
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4: Eu sou Humberto Ferretti e esse é o podcast Na Bola. Flamengo e Palmeiras abrem vantagem na liderança do Brasileirão. No fim de semana, pela rodada 27, ambos venceram. No sábado, o Verdão, praticamente com força máxima, bateu um São Paulo reserva em casa no Clássico por 2-0 e assumiu a primeira posição, que voltou a ser do Flamengo no domingo, com a vitória por 2-1 com um gol no fim diante do Corinthians. Agora o rubro-negro tem 57 pontos contra 56 do Verdão. Já o Atlético Paranaense, terceiro colocado, ficou bem para trás com 46, o que indica que a briga pelo título ficará mesmo entre cariocas e paulistas. O Furacão jogou na sexta-feira na abertura da rodada quando empatou por 3-3 com o Coritiba, no Clássico Paranaense. Ainda sobre a vitória do Flamengo sobre o Corinthians, a quarta derrota seguida do Timão no Campeonato Brasileiro acendeu o sinal de alerta. O Alvinegro soma 32 pontos, apenas 4 a mais que o Vasco, primeiro time da zona de rebaixamento. A equipe carioca, aliás, venceu o confronto direto com o Grêmio, fora de casa, por 2-1. Ambos somam 28 pontos, mesmo número do Inter, que bateu a Chapecoense também por 2-1. Por conta dos critérios de desempate, o Grêmio é o único entre eles fora da zona da degola. Destaque ainda para o Santos, que venceu a terceira seguida, agora por 2-1 sobre o Cruzeiro, chegou a 35 pontos em décimo e se afastou da briga contra o rebaixamento. A rodada do Brasileirão ainda teve Atlético Mineiro 3, Fluminense 1 e os empates por 1-1 entre Botafogo e Red Bull Bragantino e 2-2 entre Mirassol e Vitória. Nesta segunda-feira, 8 da noite no horário de Brasília, ainda jogam Bahia e Remo.
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4: Meio-dia e 39,
5: 14 graus.
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Legal, minha gente! Olha a sequência na programação da 97 Sananduva FM com o programa Tarde Demais para mais uma edição. Hoje, dia 14 de setembro. Olha que maravilha, eu sou Edson da Costa. Vou até as 5, até as 3 da tarde, né? Até as 5, não, até as 3. Por aqui comandando a Rádio Mais Ouvida. 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

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Simbora, simbora, meu povo, como eu disse, né? Até as 15h a gente vai fazer a companhia, vai trazer música, vai trazer informação no seu início de semana, na sua tarde por aqui também, beleza? Bora começar assim o primeiro bloco musical, agora 1h03, muito boa tarde então. Segundou por aqui.

0: legal, tá aí o primeiro bloco musical do Tarde Demais desta segunda-feira, início de semana. Rainha Musical, tiro de 12, o Matheus e Cauã, né, gente? Ilusão de Ótica, e a primeira com a Sabrina Monteiro, Coração Cigano e Apaixonado por Você. Tá bom? Olha o seguinte...
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0: Muito bem, vamos lá com as informações do trânsito. IRS 135, que liga aí Passo Fundo, passando pelo pedágio, direção ao Trevo de Coxilha Tapejara, estação Sertão Erebango, até Erechim. Temos neste momento aí 5 veículos por minuto passando, fluxo é maior de veículos leves. A 285, Passo Fundo, a Lagoa Vermelha, direção à Vacaria, ramificações, o trânsito flui normal, não tem alteração, maior de veículos pesados. A 470, Lagoa Vermelha, Barrancão, divisa com Santa Catarina, o trânsito flui normal, não tem alteração. E o fluxo é maior de veículos pesados? IRS 343, Sananduva, Cacique Doble, São José, Barracão, divisa com Santa Catarina também. Né? Um outro trajeto aí na 343. O trânsito flui normal, não tem alteração, é maior de veículos leves. A IRS 126, o fluxo é maior de veículos pesados, passando aí de Sananduva. Trevo de Biaçá, direção ao trevo da 285, que liga a Lagoa Vermelha. Neste momento, o fluxo é maior de veículos pesados. E as demais rodovias, o trânsito flui normalmente, não tem alteração.
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0: 16 graus.
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0: Vamos que vamos, meu povo, olha a hora, olha a hora, agora 1h18. E por aqui na programação da Líder de Audiência, é só música boa e muita informação. Daqui a pouquinho tem mais, tem previsão do tempo também, né? Olha que maravilha, 16 graus de temperatura, céu nublado na nossa cidade. Vamos!
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0: a Clecinha passou por aqui, preciso te encontrar. Flávio Dalcin, Banda Ouro, Dia do Sofá. Ainda teve o Natan, o que houve, Zé Ricardo e Thiago com Henrique e Juliano, colecionei. Eu não é a melhor programação, minha gente. Olha a temperatura e a elevação, 17 graus.
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0: Vamos lá então com a previsão do tempo. Olha, mínimas em torno aí de 10 graus durante a madrugada, máxima poderá ultrapassar os 20 graus, 0,3 milímetros ainda está marcando chuva para hoje, né? O céu está nublado, mas é muito baixa a probabilidade. Para amanhã, mínimas de 8, máxima de 19 graus, 0,4 milímetros. E a quarta-feira, mínimas de 5, máxima de 19 graus, não chove.
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0: 26 faltando para as duas.
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De volta depois do intervalo comercial. 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Vamos que vamos com a melhor programação.

0: da rádio que todo mundo ouve, olha a indústria musical, gente, como um filme. João Gomes, Vou Te Procurar, participação do Pablo, né? E I Love You Baby. Grupo Menos é Mais com a Simone Mendes, Pedro Pecado. Agora 13 para as 2.
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0: Olha, no Internacional, o Inter ganha fôlego para a reta final do Brasileiro. Vitória por 2-1 sobre o Chapecoense, dá ânimo ao time de Pezzolano para escapar do rebaixamento. Já no lado gremista, Renato acerta com o Grêmio. E no Instagram do ídolo gremista, a publicar fotos de retorno, mas filha contou que teve que excluir conteúdo antes de oficializar a contratação.

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0: Olha a hora, minha gente. Agora faltam apenas 7 minutinhos para as 14h. Na cena do Vai Fêmea, a música é boa demais, meu povo.
1: Tarde demais.
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0: A primeira hora do programa ficou por aqui com Cleiton Borges, Cartas Sobre a Mesa. Olha, Maiara e Maraíza, gente, Te Procurava de Novo. E o Luan Santana, Olho Marrom. Linda demais a canção pra gente fechar com chave de ouro a primeira horinha da nossa programação desta tarde.
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0: E o mercado projeta corte de Selic para 13,75%. O mercado financeiro tem a expectativa de que o Comitê de Política Monetária reduza em 0,25 ponto percentual a taxa básica de juros Selic em reunião prevista para essa semana. Atualmente, a taxa está em 14%, devendo baixar para 13,75%. E homicídios, laticínios e feminicídios sobem no estado em agosto. Furtos e roubos apresentam queda. O balanço divulgado pela Secretaria de Segurança Pública do Rio Grande do Sul apontou em agosto, na comparação com julho, uma alta de 16,1% no número de homicídios dolosos intencionais, de 50% nos laticínios, roubo com morte, e de 125% nos feminicídios. Em relação aos furtos e roubos, os dois primeiros crimes patrimoniais, porém foram registrados quedas de 6,8% e 10,4%, respectivamente.
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Muito bem, meu povo querido. E a gente vai dando sequência por aqui na programação para mais uma horinha de programa na Sananduva FM, a rádio que todo mundo ouve. 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Olha a temperatura no centro em Sananduva, 17 graus.

0: Deus, e não é que o sol resolveu dar o ar da graça.
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0: 2:08.
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Trouxe o Diversão Boca a Boca, o Gustavo Milton Relógio, gente. Gerico Mariana Fagundes. Pião todo tatuado. 12h16.

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0: Olha a hora certa, agora são 2:20, 2:20, permanece, né? O céu nublado da nossa querida, linda cidade. Há poucos instantes aí o sol resolveu dar o ar na graça, mas resolveu sumir de novo. E aí, meus amigos? Vou dar uma espiadinha, deixa eu atualizar aqui a previsão do tempo, só pra ver, ó. Permanece 0,3 milímetros. Não é pra chover com essa previsão aqui, mas, né? É mentir, fale do tempo, meu amigo. Vamos que vamos! 17 graus, a umidade relativa do ar 83%.
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0: da melhor programação, Brilhação Maluque. Olha o Zé Felipe, Ruim de Coração. Também ouvimos aí o Fernando Sorocaba com o Que Se Vai Fazer, Lauana Prado, depois. Depois, hein? 28 para as 3.
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0: 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Foi encontrado um RG em nome de Johnny Ribeiro em frente à loja Reformare de Sananduva. O mesmo encontra-se na loja Reformare. 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
0: 26 para as 3.
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0: segunda hora do programa Tarde Demais no ar, na Rádio Mais Ouvida. 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

0: Girou por aqui, os atuais. Voarei. Também a Marília Mendonça, Passa Mal. Gustavo Lima, Cama e Coração. Vamos que vamos, minha gente. 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Olha que maravilha. 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

0: gente finaliza por aqui a edição do programa Tarde Demais de hoje. Na sequência, nosso colega Jean Martinazzi assume a programação da 97. E eu volto amanhã às 6 da matina. Um abraço do Edson. Até amanhã.
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10: Muito bem, gente. Boa tarde. Estamos chegando. A rádio que todo mundo ouve, 15:06. Vamos lá. 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Muito prazer, eu sou o Jean Martinazzo. Edição desta segunda-feira, dia 14 do mês de setembro de 2026. Tempo parcialmente nublado, né? Algumas nuvens no céu. No decorrer do programa temos informações, vamos trazer a previsão do tempo, atualizando as principais informações aí. Final de semana já se iniciou os shows aqui no acampamento Farrapo João Pires de Lima, a gente vai atualizando para você no decorrer da nossa programação. Pode acessar também as redes sociais da 97, tem as atualizações lá que é muito bacana, tá bom? 15:07.

Na 97 é bom demais. Esse é o Kiko Leandro e Bruno KLB. Com a Por Causa de Você pra Recordar. Alana Macedo com a Solange Almeida, te superei. Daqui a pouquinho eu tô de volta.

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0: 4 horas. 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
1: RSA News. Informações à tarde, RSA News. O STF levanta sigilo. Não, o presidente do STF e ministro Edson Fachin determinou o levantamento do sigilo de uma ação relacionada ao caso Master, né? A decisão ocorreu após um pedido do ministro Alexandre de Moraes e manifestação favorável à Procuradoria-Geral da República. O processo reúne informações sobre suposto pagamento feito por Daniel Vorkar, do Banco Master, e outros elementos considerados importantes para as investigações. A Justiça Federal de Erechim condenou dois homens que cometeram feminicídios a devolver ao INSS os valores pagos em pensões aos dependentes das vítimas. Os dois já foram condenados criminalmente e estão presos. Os valores das indenizações ainda não foram divulgados.
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1: 18 graus.
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1: Estamos de volta. Bora. 15 horas e 20 minutos, gente. Boa tarde!
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Na 97, seu Peninha, Matemática. Linda canção pra recordar aqui na tarde. Dilcinho, Pequenos Detalhes. 15h30, um break rapidão e já já eu tô de volta.

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4: 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Luan Santana, seu doutor.
5: Qual que vai ser a desculpa que você vai inventar pra ele hoje, hein? Deixa eu te perguntar uma coisa. Olha aqui.

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1: Esse é o Gustavo Lima aqui na tarde. Saudade da minha vida, gente. 15 horas e 41 minutos. Danilo Davi, não mexe nas minhas gavetas. Boa tarde pra você.

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1: Esse é o Mineirinho só pra contrariar aqui na tarde. O Mineirinho, meu querido. 15h47, já eu tô de volta na sequência com muita música top na sua tarde. Tamo junto! Sai daí não.
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2: Na 97 estamos de volta! Nove faltando para as quatro. 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

Esse é o Comandante Cheio de Avião com o Henrique Juliano. Não é o lugar, é a pessoa. Pontualmente 16 horas, já já eu tô de volta. Daqui a pouquinho tem RSN News, notícia de hora em hora aqui na tarde, meu querido. Sai daí não.

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6: Muito bem, informação: tios são denunciados pela morte de menina de 4 anos. O Ministério Público do Rio Grande do Sul denunciou os tios de uma menina de 4 anos morta com sinais de agressão em Viamão. Eles responderão por feminicídio e tortura. Segundo a denúncia, a criança sofreu agressões há dias ou semanas. O tio confessou as agressões e a tia é acusada de ter contribuído para a morte por omissão. Falsas audiências. O Tribunal de Justiça do Rio Grande do Sul alerta para um novo golpe com inteligência artificial. Criminosos usam o deepfake para simular magistrados e servidores em falsas audiências e cobrar dinheiro das vítimas. O Tribunal de Justiça reforça que não solicita pagamentos ou PIX durante audiências. Em caso de tentativa de golpe, a orientação é não fazer transferências e procurar a polícia.
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6: 16:02.
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bem, estamos de volta aqui na tarde. Toda a região, bora. 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

0: chance de terminar.
1: Esse é o Diego Vitor Hugo aqui na tarde, sua vez de terminar, 16h15. Break rapidão, já daqui a pouquinho eu tô de volta, logo mais às 5 da tarde. Sandro Dalla Santa é a voz do Pampa, líder de audiência aqui dos finais das tardes da 97. Daqui a pouquinho eu tô de volta.

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11: Na 97 é bom demais, tamo de volta, gente. Aqui, a melhor da sua tarde. 16 e 18, temperatura aí na casa dos 16 graus, e olha só, gente, atenção, hoje é o dia do genérico nas farmácias São João. 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

0: Tiaguinho e Sérgio Júnior. Faça muito barulho. Tiaguinho!
1: Sorriso maroto!
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Na 97, Mato Grosso e Matias, com Leonardo, Falso Juramento, e ainda passando Zezé de Camargo Luciano, linda canção com o KLB, A Garota de Ontem, 26 faltando para as 5.

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16: No oferecimento de Farmácia São João, temperatura neste exato momento em 17 graus. É o sol brilhando aqui para a nossa região com algumas nuvens no céu. A princípio, para o decorrer dessa semana, o sol continua brilhando aqui para o Rio Grande do Sul, trazendo probabilidades em torno de 19, 23, a temperatura máxima. A mínima, ao decorrer já de amanhã, quarta-feira, pode chegar até 5 graus. Algumas nuvens, mas não tem previsão de chuva. Já adiantando que lá para o final de semana, a chuva pode retornar aqui para o Rio Grande do Sul.
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Muito bem, de volta, 16h39, com a RG Automecânica, balanceamento, injeção, câmbio, freios e geometria, a Bela Casa Móveis e Eletros, na antiga Volpato, crediário próprio em até 10 vezes e o frete é grátis. 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
11: No oferecimento de Cooperativa Majestade, vamos atualizando aqui as moedas. O dólar comercial operando com alta, 5,14 na sua venda, o euro 5,94 e o dólar turismo 5,34 na venda. Já o Bitcoin teve um aumento para R$ 407.934.
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2: Muito bem, tamo de volta, gente.
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2: Na rádio que todo mundo ouve, na sequência, Sandro Dalla Santa e a voz do Pampa. Gente, obrigado pela sua audiência, tá bom? Eu volto amanhã a partir das 15. Beijo do JM. Até mais.

0: Alô, Israel!
1: E a pessoa
0: do Brasília!
1: Valeu, irmão, obrigado!
2: Essa moça é pra casar.
3: Vocês estão falando besteira.

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É, moçada, muito boa tarde pra você. Temos chegando, né? Tá começando a nossa programação. Tá começando a Voz do Pampa aqui na Sananduva FM, nesse final de tarde desta segunda-feira, comigo, Sandro. A partir de agora até às 19h.

2026, do 157º dia do ano, 38ª semana, 70,4% do ano já se passou, né? Estamos na lua nova, né? Aí até o dia 18, quando começa a lua crescente. E hoje é dia da cruz, também dia do frevo e dia da capivara, né? É, o bichinho tem um dia aí. Então até a proxega, serva até o mate. Eu já tô de mate pronto aqui, né? Bem cevadito para a partir de agora fazer a companhia para você nesse final de tarde dessa segunda-feira para a gente começar essa semana louca de especial. Estamos em plena semana farroupilha, mês do gaúcho tá aí, a semana farroupilha. Tá fruindo aí, né, moçada? Em todo o Rio Grande Velho, né? E nos CTGs em todo esse Brasil e também no mundo, né? O pessoal tá celebrando aí a Semana Farroupilha, vai culminar aí no próximo domingo, no dia 20 de setembro, dia do gaúcho. 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A gente começar, Grupo Renascença e o Bacudo no estilo campeiro. Já aproxega aí, né?

0: É, moçada, começamos moendo já, né? Com as marcas de fundamento. Leonel Gomes, Namoro de Corvo. E o Grupo Renascença e o Bacudo no estilo campeiro. 17 horas, 12 minutos e meio, Salvador Motos. 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
0: Em Sananduva, 15,5 graus.
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0: É, moçada, bom final de tarde para você que está aí no costado da cena do VFM, tá ligadito com a nossa programação. Lembrando que temos o nosso WhatsApp, né, 99673-0977, né, se você não tem o nosso WhatsApp adicionado aí na sua agenda do seu aparelho, né, então coloca ali, né, adiciona o nosso contato, 99673-0977. Um abraço ao nosso amigo Ademares Balqueiro, né? Os Balqueiro, músico aí, né? Colega músico. Um abraço, Balqueiro. Sempre ligadito com a gente, né? Obrigado pela sintonia sempre. Também nosso amigo Francian Moreira Sasso. Um abraço aí, Fran. Lidando nos briques do maquinário, né? E tomando mate caprichado, né? Um abraço, Fran. César Oliveira e Rogério Melo pra ti. Vamos rodar a marca. Depois temos o saudoso Luiz Carlos Borges, o Pialo da Saudade. 16.

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0: Alô da Saudade, Luiz Carlos Borges e uma tropilha veiaca com César Oliveira e Rogério Melo. 17h28, né? O melhor da música do Rio Grande para você aqui na nossa programação da Sala do VFM. Participe com a gente, pode solicitar sua música e mandar seu chasque, né? Nesse finalzinho de tarde, tchê.
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0: Atualizando as informações do agronegócio, Farsul cobra ações da ANP para evitar falta de diesel no campo. Produtores gaúchos relatam atrasos e restrições na disponibilidade de combustível. O preço nacional do diesel permaneceu abaixo da paridade de importação durante todo o mês de agosto. El Niño motiva a ampliação da área de milho no Rio Grande do Sul. Assim como a previsão de mais chuvas, a rotação de culturas e os apoios governamentais ao cereal explicam o ganho de 62 mil hectares para a safra 2026-27. Previsão da Imater é que o cereal deverá ter um aumento, né, de 7,4% na área para 896,4 mil hectares. Mais informações atualizadas. Importações de fertilizantes perdem ritmo e ficam 26% abaixo de setembro de 2025. Soja reage no Brasil. Saca ganha até R$ 3,00 com alta do dólar. Prêmios firmes e petróleo, né? Mercado em reais volta a encostar nas máximas do ano. Analistas alertam que momento é oportuno para travas, né, da safra 2026-27. E milho sobe em Chicago nesta segunda-feira com suporte do USDA, mas devolve parte dos ganhos com alívio geopolítico. E o café mantém volatilidade intensa e após queda, né, forte, segunda-feira fechou com mais de 1% de alta em Nova York. E a avicultura gaúcha atribui retomada das exportações aos países fiéis, né? Após o foco da gripe aviária em 2025, o setor ampliou os embarques de frango durante o ano, com destaque à expansão de quase 60% em agosto.
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0: 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Nosso colega Jean Martinazzo está aí no Parque de Eventos, no 36º Acampamento Farrapo João Pires de Lima, traz as informações e a programação para hoje à noite do maior evento do sul do mundo, né, Jean? Boa tarde.
16: Acompanhando a nossa programação, o pessoal que está acompanhando o nosso programa aí, Sandro, hoje, né, a partir da noite, logo mais às 20 horas, tem uma apresentação emocionante das Invernadas Mirim e Juvenil, né? Trazendo um espetáculo aqui na trilha dos grandes palcos aqui de Sananduva. Aliás, um belo palco, a estrutura sensacional, né, Sandro? Já ontem teve o show de Miro Saldanha, na verdade, todos os shows que passarão por aqui e ficarão na memória dos sananduvenses e do pessoal da região. Enfim, a programação de hoje aqui a partir das 20 horas, uma apresentação emocionante das Invernadas Mirim e Juvenil, né? Trazendo o espetáculo na trilha dos grandes palcos. E logo depois, às 21 horas, então a música toma conta aqui do acampamento com o show do Grupo Cantilena, né? É uma noite para prestigiar a nossa cultura, a nossa tradição e, claro, né, aproveitar muita música e dançar também. O pessoal quer vir se divertir aqui, trazer o seu mate. Tem também aqui o espaço que o pessoal pode pegar sua água quente, tem erva mate também disponível para o pessoal. Enfim, é um espaço bacana aqui para você trazer a sua família, os seus amigos, enfim. Também tem as regras aqui deste ano, né, Sandro, do acampamento Farrapo ali. O pessoal pode acompanhar também nas redes sociais da prefeitura, que tem todas as regras a seguir aqui do acampamento Farrapo, do Parque João Pires de Lima, daqui de Sanaduba. Então, chame a família e os amigos e venha participar. A programação é para toda a nossa comunidade e, claro, para toda a nossa região. Como tu comentou, Sandro,
0: isso.
16: Esse é o segundo maior evento do acampamento Farrapo do estado. É o segundo maior evento da cultura do tradicionalista aqui do nosso Rio Grande do Sul, Sandro.
0: Muito bem, né? Sanaduba já está entre os maiores, né? O segundo maior do estado. Acho que só perde para Porto Alegre, lá no Parque da Harmonia, né?
16: Exatamente.
0: Então, exatamente. E leva o nome do saudoso idealizador, nosso ex-colega, saudoso amigo João Pires de Lima, aí, que começou o acampamento Farrapo há mais de 36 anos, né? Depois teve na época da pandemia, acho que 2020, né? Não foi realizado, né? Depois retomou e está aí na 36ª edição, o acampamento Farrapo João Pires de Lima, que movimenta a cultura tradicionalista também, né, Jean? Movimenta o comércio também, porque o pessoal aí nas barracas faz o seu churrasco, a sua comida campeira, o pessoal busca aí nas lojas, nas agropecuárias, a pilcha, né, a indumentária gaúcha, enfim, movimenta, né, movimenta o comércio aí, né, como um todo, né?
16: Isso, e o que é bacana também, até comentando sobre o pessoal do comércio em geral, enfim, que montaram as suas bacanas, todos nos receberam muito bem. Pessoal sanaduvense, enfim, aí, povo maravilhoso, Sandra. Então, já convidando mais uma vez, venham até prestigiar esse grande evento, conhecer as barracas, o pessoal, o povo sanaduvense, povo maravilhoso aí, que vai com certeza te receber de braços abertos, né? Para conhecer esse grande espaço, Sandro.
0: Muito bem, né? Então, direto aí do 36º acampamento Farrapo, João Pires de Lima, nosso colega Jean Martinazzo, que está aí junto com o podcast, né? O seu podcast, e também o estúdio aí da Sanaduva FM aí. Um belíssimo espaço também que foi transmitido aí no final de semana, a programação gauchesca, né?
16: Deixa eu dar só uma deixazinha rapidinha, já aproveitar. Domingo que vem, no caso esse domingo, perdão, teremos uma live com os Serranos, né?
0: Opa.
16: Diretamente das redes sociais, do podcast e também da Rádio Sanaduva FM. Teremos uma entrevista exclusiva aí com o pessoal dos Serranos, né? E você, Sandro Dalla Santos, será um apresentador que irá entrevistar o pessoal aqui. Vai ser muito bacana, já convidando o pessoal aí a seguir as redes sociais da Rádio Sanaduva FM.
0: Com certeza, vai ser ao vivo e a cores, né?
16: Isso.
0: Com os Serranos, né? Com certeza, e com o grande Edson Dutra e com toda a equipe aí dos Serranos, no próximo domingo, dia 20, né? A data máxima do gaúcho, né?
16: Isso.
0: O pessoal pode ficar ligado. Exatamente. No final da tarde, porque os Serranos vão estar no acampamento Farrapo, encerrando o acampamento, né? Um grande show a partir das 20 horas, mas bem antes a gente faz aí um bate-papo aí ao vivo e a cores com os Serranos na programação aí aqui da Sanaduva do VFM e também do podcast, né, Jean?
16: Boa, isso aí, Sandro. Então, para fechar mais uma vez, obrigado, pessoal que está acompanhando a nossa programação. Vai ficando ligado aí que em breve a gente volta aqui com mais informações, entrevistas aqui. Segue a gente nas redes sociais lá. Valeu, Sandro. Até mais.
0: Show de bola. Obrigado, Jean. Direto do acampamento Farrapo, João Pires de Lima, 36ª edição. Agora 19 minutos para as 18 horas. Né? Próximo bloco tem informações do trânsito. A estampa do Rio Grande. Ele é Chamamé, né?

0: Estampa do Rio Grande com os serranos, né? Eles que vão estar aí domingo em Sananduva, no encerramento aí do 36º Acampamento Farrapo João Pires de Lima. A gente vai prosear ao vivo lá, né? Com os serranos. 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
0: 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Informa a temperatura. 14 graus e meio.
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0: Nas últimas horas não temos registro de acidentes nem de ocorrências nas rodovias aqui da nossa região. O movimento flui normalmente. Trânsito é leve na RS-135. Atualizando as informações do portal da EGR, empresa Gaúcha de Rodovias, que administra o trecho, mostra que estão passando, né, de 5 a 8 veículos por minuto. Né? O trânsito é de leve a moderado. Né? 5 a 8 veículos por minuto no sentido Passo Fundo Erechim. Trânsito moderado, então, nos dois sentidos. BR-285, região de Passo Fundo. Também o trânsito é moderado. Predomínio de trânsito de veículos pesados. Motorista, seu veículo possui um equipamento que deve ser usado sempre nas suas manobras. Né? É a chamada seta. Então, vai virar uma esquina, vai estacionar, vai parar no trânsito, né? Sinalize as suas manobras. 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É uma dica para você.
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0: Nove minutos agora para as 18 horas. Próximo bloco a gente atualiza as informações em mais uma edição do RSA News, né? Para você ficar bem informado. Enquanto você vai mateando junto com a gente nesse final de tarde, né? Desta segunda-feira, começando a semana de trabalho. Estamos aí na semana Farroupilha também, né? E o clássico do nativismo, Negro da Gaita, César Passarinho.

0: sede. Os Monarcas Chimarrão, César Passarinho Negro da Gaita, a gente arremata a primeira hora da Voz do Pampa de hoje, né? Desta segunda-feira, 14 de setembro de 2026. Nosso abraço da moçada lá de São Paulo da Cruz, nosso amigo João Carlos Lewandowski e todos os festeiros, toda a comissão e a comunidade, né, de São Paulo da Cruz, preparando a grandiosa festa aí, né, dia 18 de outubro em São Paulo da Cruz, na grandiosa festa com matinê, né, com rainha musical, né, vai ser um evento da marca grande. Abraço, João. A comunidade está divulgando com a gente agradece a parceria, né? 18 de outubro, então, São Paulo da Cruz, baita festão. Temos o intervalo também, informações em mais uma edição do RSA News.
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0: Atualizando os destaques, manchetes, últimos acontecimentos. Ministro do Supremo André Mendonça derruba sigilo de ação sobre pagamentos de Daniel Vorcaro. Ministros do Supremo veem tensão extrema na véspera de sessão sobre Alexandre de Moraes no Supremo. E o STF confirma a transmissão pela internet de sessão sobre Moraes. Aí o tribunal define o rito, né, de sessão que analisará conversas de Moraes e Vorcaro. O presidente norte-americano diz que a Rússia e a Ucrânia concordaram em não atacar alvos energéticos. Confiança da indústria brasileira está em baixa há 21 meses. FPA cobra a implementação da medida provisória para renegociação das dívidas rurais. Governo Leite entrega o último orçamento à Assembleia nesta terça-feira. No futebol, o Grêmio anuncia retorno de Renato Portaluppi. Ídolo chega para a quinta passagem como treinador do Tricolor. E o mercado projeta corte da Selic para 13,75%. Mais alguns destaques aqui na região. Mulher passa mal e morre no local de trabalho em Tapejara. Ela tinha 56 anos, morreu no início da manhã de hoje. Polícia Civil aguarda resultado da necropsia. Grupo de indígenas é transferido para Tapejara e aulas presenciais são retomadas em escolas de Charrua. Cerca de 100 pessoas deixaram o ginásio escolar de Charrua após ordem de reintegração de posse. E caminhão é furtado de pátio de posto de combustíveis à margem de rodovia em Passo Fundo. O veículo pertence a uma empresa de cimentos e foi levado na madrugada de sábado. O condutor percebeu a ação somente nesta segunda-feira.

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1: Vamos iniciando então a segunda hora da Voz do Pampa, agora 18:08, né, moçada? No trote aí dos ponteiros, né? Vamos mateando e trazendo mais música para você nessa segunda hora do programa com o recado de Moura Informática, locação de impressoras, recarga de cartuchos, venda de toners, imprima com mais qualidade com a Moura Informática. 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Um abraço para o Anderson e para o Miro Picolotto, moçada, está no costado com a gente. Daqui a pouquinho eu rodo o Joca Martins para vocês, né, gurizada? Newton Ferreira, Campeiro Feliz. Baixou um pouquinho a temperatura, né? 14 graus.

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23: É isso aí, moçada. Final de tarde, início de noite desta segunda-feira. 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Vamos novamente para o Parque de Eventos em Sananduva, 36º Acampamento Farrapo, João Pires de Lima. Jean Martinazzo com a gente, né, Jean? Vai de lá.
24: Opa! Vamos lá então, Sandro, de volta aqui então, pessoal que está acompanhando a nossa programação aí da Rádio Sananduva FM. O pessoal já está começando a chegar aqui do... Depois de um dia de trabalho, né, Sandro? Iniciando a semana aí, segunda-feira, o pessoal já saindo do seu trabalho, indo para casa, tomar um banho, se piochar. É assim que se fala, né, Sandro? Se fazer, colocar piocha.
23: Isso.
24: E vir até o acampamento Farrapo aqui para prestigiar as atrações de hoje, né? Daqui a pouquinho, logo mais às 20 horas, vai começar as apresentações das invernadas Mirim e Juvenil. E também espetáculo aí do grupo Cantilena, para o pessoal que quer dançar ou quer vir só assistir, tomar o seu mate, o seu chimarrão, enfim, também já repassando, pessoal que vier até aqui embaixo no centro, não trouxe a erva, não trouxe a água quente, não tem problema, que tem aqui no espaço próximo ao palco principal, né? Tem aqui água quente disponível, tem erva também para o pessoal, enfim, tem grandes atrações por vir e nós estamos aqui, a Rádio Sananduva FM, trazendo essas informações, Sandro.
23: Muito bem, já dá para sentir o cheiro do churrasco aí, com certeza, né, Jean? A moçada já está com um Brasil aí, né?
24: Estamos esperando um patrocínio de um churrasco para nós aí.
23: É, só tem um pelo convite aí, né?
24: Só tem um pelo convite. E até o pessoal que ouve nas barracas e a Rádio Sananduva FM, nós estaremos passando também no decorrer dessa semana aí, fazendo entrevistas com o pessoal, com até os patrocinadores aqui da Rádio Sananduva FM também, que estão aqui neste grande evento. Nós estaremos passando ali, já aproveitar e tirar uma ripa de costela, né, Sandro?
23: Mas que tal, né? Porque temos anunciantes, nossos parceiros, patrocinadores, anunciantes com a gente, que tem aí sua empresa e com a barraca. E também tem várias entidades também grupos de amigos, aí a moçada se reúne, monta a barraca, né? Então é bem diversificado a participação da comunidade, o pessoal está aí, né? No parque de exposições aí.
24: Exatamente, nós vamos acompanhando aqui, trazendo informações, amanhã de manhã também mais flashes ao vivo para o pessoal que está acompanhando o nosso programa vir prestigiar esses grandes eventos então aqui dessa, como a gente comentou já no primeiro flash que a gente fez, é o segundo maior evento do estado no quesito, né, acampamento Farrapo, né, sem dúvida o pessoal que vier até aqui não vai se arrepender não. E acompanhe as nossas redes sociais para mais informações, Sandro.
23: Muito bem, Jean. Direto aí do Parque de Exposições, Parque de Eventos, né? Professor Kik, saudoso professor Kik. E o 36º Acampamento Farrapo João Pires de Lima aí, em Sananduva, né? O segundo maior do estado em número de barracas, de participantes, de atrações também. Então, o tempo está ajudando, né, Jean? Não está tão frio, né?
24: Isso.
23: E não tem previsão de chuva, menos até a próxima quarta-feira, quinta-feira, né?
24: Isso. Até, comentando, todo ano chove, né? Até o prefeito fez ontem deu o seu depoimento, filha, na frente, no palco, quando chegou, até repassar rapidinho, Sandro, eu vou comentar sobre a Chama Crioula, né? Nesse domingo aí, na parte da manhã, a Rádio Sananduva FM esteve presente aqui, o pessoal quer acompanhar, quer ver a chegada da Chama Crioula, acessa lá no Instagram e no Facebook da Rádio Sananduva FM, que tem a chegada, até a colocação ali da Chama Crioula. E como o prefeito tinha comentado ali, que graças ao nosso papai do céu, né, que segurou essa chuva aí para fazer esse grande evento aqui para nossa Sananduva, Sandro.
23: Muito bem, né? É sempre meio que tradicional, né? Chuva e frio. Isso. E vento, né? Na semana Farroupilha, esse ano aí, né? Deu final de semana, tem um pouquinho de tempo nublado, friozinho. Mas agora, ao menos até quinta-feira, daqui a pouquinho eu vou trazer a previsão completa, vamos atualizar aqui, né? Ao menos até quinta-feira a previsão de tempo bom, e depois pode ter chuva no final de semana, mas é pouca coisa, né? Mas a gente vai acompanhando, né? Estamos exatamente aí no El Niño, né? Influência do El Niño, então tudo pode acontecer, né? Mas vamos aproveitar esses dias.
24: Show
23: aí,
24: de bola,
23: né?
24: Sandro, então, a qualquer momento a gente volta trazendo mais informações aí.
23: Muito bem, obrigado, Jean, direto do 36º Acampamento Farrapo, João Pires de Lima. E vamos trazer os ribeiros na hora da pegada, né? Tinha 18h30.

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13: 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Previsão para amanhã, terça-feira, de tempo bom, apenas com variação de nuvens pela manhã. À tarde, mais presença do sol, mínimas ficam em torno de 8, máximas de 18 a 20 graus. Para quarta-feira, também a previsão de tempo bom, temperaturas mínimas caem, né, em torno de 5 a 6, máximas de 18 a 20. Quinta-feira, também a previsão é de sol, mínimas de 8 a 10, máximas de 20 a 23 graus. A chuva pode retornar na sexta-feira à noite, em torno de 2 a 5 milímetros. Agora em Sananduva, a temperatura está em 14 graus.
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23: 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gente traz informações da dupla Grenal, né, no 97 Esportes.

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6: Em Sananduva, 13 graus e meio.
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5: Principais informações da dupla Grenal, a gente vai atualizando. Renato Portaluppi é anunciado pelo Grêmio. E o risco de rebaixamento do Grêmio aumenta após a 27ª rodada do Brasileirão. Próximo compromisso do Tricolor é na próxima quarta-feira, dia 16, quando recebe, ou melhor, quando enfrenta, né, o Botafogo lá no Nilton Santos, no Rio de Janeiro. E no Internacional, o Colorado tem aproveitamento preocupante sem Vidagra, né, no time titular. A probabilidade do Inter ser rebaixado reduz após 27ª rodada do Brasileirão. O Colorado venceu por 2-1 a Chapecoense no final de semana. O próximo compromisso é sábado no Morumbi, em São Paulo, às 21 horas, quando joga contra o São Paulo.
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1: Vamos encerrando então a Voz do Pampa de hoje, né? Trotou ligeirote os ponteiros, 10 minutos agora para as 19 horas. 19 tem a Voz do Brasil, 20 horas tem Território Sertanejo. Obrigado pelo carinho da sua audiência, pela sua companhia aqui na Sana do VFM. Com o nosso abraço. Também obrigado aos nossos patrocinadores e anunciantes pela parceria, né? Pessoal que divulgue a sua marca, seu produto, sua empresa, o seu serviço aqui com a gente. Um abraço, Sandro. Uma boa noite de segunda para todo mundo. Vou deixar aí o saudoso Porca Véia Morena Luxuosa. Até mais.

0: Observatório Nacional. 18 horas, 59 minutos, 30 segundos.
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2: Em Brasília, 19 horas.
1: 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As notícias do governo federal que movimentaram o país no dia de hoje.
3: Olá, boa noite.
2: Boa noite para você que nos acompanha em todo o país.
3: Segunda-feira, 14 de setembro de 2026.
2: E vamos aos destaques do dia.
3: Programa de renovação de frota inclui motoristas de transporte escolar e de carga.
2: Agora é lei, medida que já atende mototaxistas, taxistas e caminhoneiros. Graziele Bezerra.
4: O programa oferece financiamentos mais acessíveis de veículos utilizados em atividades remuneradas, como transportes de passageiros e entregas.
3: SUS começa a oferecer vacina Pneumo 20 para quem tem mais de 85 anos.
2: Imunizante amplia a proteção contra bactérias, contra bactéria apontada como a causa mais comum de infecções respiratórias em todas as faixas etárias. Thaísa Vitória.
5: Segundo o Ministério da Saúde, a estimativa é de que mais de 2 milhões e 300 mil pessoas façam parte do público-alvo em todo o país.
3: Mais segurança na hora de voar.
2: Já estão valendo regras mais rigorosas contra passageiros indisciplinados. Gabriela Noronha.
6: As medidas vão da orientação à multa e, nos casos mais sérios, à suspensão de voar.
3: E na apresentação, Luciana Vasconcelos e Nazi Brum.
2: E acompanha a gente ao vivo. 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
3: Financiamento de carros e motos para quem usa esses veículos como instrumento de trabalho.
2: Uma lei sancionada hoje garante a continuidade de programa de renovação de frota e inclui também veículos de transporte escolar.
4: Com a sanção da lei, o Move Brasil terá continuidade e passa a se tornar uma política permanente. O programa oferece financiamentos mais acessíveis de veículos utilizados em atividades remuneradas, como transportes de passageiros e entregas. Agora, além de mototaxistas, taxistas e caminhoneiros, motoristas de transporte escolar também vão poder renovar suas frotas, com taxas de juros mais baixas. As regras para essa categoria ainda serão regulamentadas. O ministro da Secretaria-Geral da Presidência da República, Guilherme Boulos, comentou que o programa também permite a aquisição de carros elétricos.
7: O carro elétrico é um desejo dos taxistas, dos motoristas, porque para além do ganho ambiental, o carro elétrico tem um custo operacional muito menor do que a gasolina ou a álcool. E o Move Brasil também priorizou carros elétricos ou híbridos para que pudessem ser utilizados por essas categorias que trabalham a partir do seu carro.
4: Pelo Move Brasil é possível comprar automóveis novos, movidos a etanol, flex, elétricos ou híbridos, de até R$ 200 mil, e parcelar em até 84 vezes. No caso das motos, o prazo para pagamento é de 48 meses. Os juros do Move Brasil são de 12,6% ao ano para homens e 11,5% para mulheres. O ministro do Planejamento e Orçamento, Bruno Moretti, explica como funciona o pagamento das parcelas.
8: Na prática, é um sistema de amortização que garante que a prestação começa menor para caber no bolso da trabalhadora e do trabalhador e, ao longo do tempo, na medida em que o trabalhador aumente sua renda, aumente sua produtividade, o valor sobe, mas ele, na partida, começa menor para garantir que o trabalhador possa acessar.
4: Até agora, mais de 48 mil carros e 19 mil motos foram financiados pelo Move Brasil. Para aderir, os motoristas precisam estar cadastrados nas plataformas de transporte ou de entregas há pelo menos 6 meses e ter realizado ao menos 100 corridas nesse período. No caso dos taxistas, é preciso ainda estar com licenças e registros ativos e com regularidade fiscal. Mais informações pelo gov.br/movebrasil. Reportagem Graziele Bezerra.
3: Segurança nos aeroportos e no ar. A Agência Nacional de Aviação Civil, a ANAC, começa a aplicar novas regras para passageiros que tenham comportamentos que comprometam a proteção ou a ordem durante viagens de avião.
2: A Resolução número 800 busca estabelecer procedimentos mais claros para situações de indisciplina e reforçar a segurança durante o transporte aéreo.
3: Para nos ajudar a entender o que muda a bordo nos aeroportos, vamos conversar com a repórter Gabriela Noronha. Boa noite, Gabriela. Então, Gabriela, a resolução foi assinada hoje, foi em março, e começa a valer hoje. E o que muda na vida do passageiro e quem trabalha no aeroporto?
6: Olha, muitas mudanças agora com a resolução, viu, Luciana? Boa noite, Nazi, uma boa noite a todos que nos ouvem na Voz do Brasil. Então, vamos começar a explicar. Essa resolução número 800, ela busca estabelecer procedimentos mais claros para situações de indisciplina e reforçar a segurança durante o transporte aéreo. Para nos... Além disso, essa resolução...

0: como ignorar os comissários ou usar o celular na hora errada, recebe aí advertências e multas menores. Já quem fumar a bordo, por exemplo, ou ameaçar funcionários, cometer agressões ou importunação sexual, entra na faixa de faltas graves e gravíssimas. E nesses casos, ele pode até ser banido de voar.
1: Agora, Gabriela, o que que a tripulação pode fazer no momento dessa confusão dentro do avião?
0: Nazi, a resolução dá total respaldo legal para que os comissários e o comandante ajam rapidamente. A companhia aérea pode agir para controlar a situação de indisciplina. E dependendo do que estiver acontecendo, a equipe pode orientar ou advertir o passageiro, realizar a contenção física temporária dessa pessoa indisciplinada, usando lacres ou algemas de contenção do próprio kit da aeronave e também solicitar o apoio da Polícia Federal. O piloto também tem autoridade para realizar um pouso forçado no aeroporto mais próximo para expulsar o infrator. Dados divulgados pela ANAC mostram que o número de passageiros indisciplinados no Brasil aumentou quase 70% em um ano. De janeiro a setembro de 2026, já foram 800 casos. Destes, 154 foram gravíssimos. E olha, de acordo com o ministro de Portos e Aeroportos do Brasil, Tomé Franca, o objetivo da resolução, aprovada em março deste ano, é garantir a segurança e o bem-estar de todos os usuários e trabalhadores do transporte aéreo. Vamos ouvir.
2: Então, proteger é quem viaja, a tripulação, proteger também quem trabalha em solo é o foco, né, dessa resolução, a proteção do passageiro. Então, e dos tripulantes, dos trabalhadores. Então, esse é o foco da resolução. A resolução não tem um foco de punir, a resolução tem um foco de proteger, de trazer segurança para o transporte aéreo brasileiro.
3: Gabriela, como você disse mais cedo agora, em alguns casos o passageiro fica impedido de voar. Isso porque foi criada uma lista de banimento chamada no-fly list. Você pode explicar como ela vai funcionar aqui no Brasil?
0: Luciana, essa é uma das principais inovações aí da norma. A no-fly list é uma lista de restrição de voos. Então, os passageiros que cometerem infrações classificadas como gravíssimas poderão ser proibidos de voar em qualquer companhia aérea comercial do Brasil por um período aí que varia de 6 a 12 meses, vai depender da infração. E os sistemas das empresas serão interligados para bloquear a compra de passagens, o check-in e o embarque aí do CPF penalizado.
1: Agora, Gabriela, existe algum direito de defesa desse passageiro que for incluído, nessa lista?
0: Sim, a aplicação do banimento temporário de voar é feita inicialmente pela própria companhia aérea onde ocorreu o incidente. No entanto, a empresa é obrigada a notificar formalmente o passageiro, garantindo a ele o direito à ampla defesa e ao contraditório dentro de um processo administrativo regulamentar. O diretor-presidente da ANAC, Thiago Feirenstein, explica que a empresa deve comunicar também a infração do passageiro à agência dentro de um prazo que varia conforme a gravidade e as infrações gravíssimas, por exemplo, precisam ser informadas imediatamente. O diretor-presidente também destaca que a resolução prevê punições para as empresas que negarem essa defesa aí do passageiro. Vamos ouvir.
4: Se a companhia aérea não der o amplo direito de defesa para o passageiro, a companhia aérea também será punida pela ANAC. Haverá uma decisão de primeira instância, o passageiro pode recorrer, uma decisão de segunda instância e a ANAC estará sempre monitorando todos esses passos e sempre também de ouvidos abertos para que os passageiros também possam nos procurar para dar segurança e amplo direito de defesa do passageiro.
3: Gabriela, em relação ao passageiro, quais são as penalidades previstas para quem passa do limite?
0: Agora vamos para a parte que pesa no bolso, né? E as multas administrativas começam aí em R$ 500 para infrações leves, mas podem chegar a R$ 17.500 em casos graves ou gravíssimos. E vale lembrar que esse valor, Luciana, é apenas a multa administrativa da ANAC. A companhia aérea ainda pode processar o passageiro na justiça comum para cobrar os custos de um pouso forçado, por exemplo. E o passageiro ainda pode responder criminalmente na Polícia Federal. E olha só, quem estiver interessado em saber mais detalhes sobre essas novas regras, a resolução está disponível na página da ABAR, no endereço pareceexagero.com.br.
1: Muito bom. Obrigado, Gabriela, pelas informações ao vivo aqui no estúdio da Voz do Brasil.

0: O setor cultural representa cerca de 3% do Produto Interno Bruto brasileiro, índice que representa a riqueza do país.
1: E para dar voz a todos, artistas, produtores, agentes culturais, pesquisadores e outros integrantes da área podem participar da eleição do Conselho Nacional de Política Cultural.
0: Quem conversou com a Mariana Jungmann sobre o assunto foi a secretária de Articulação Federativa e Comitês de Cultura do Ministério da Cultura, Roberta Martins. Vamos ouvir.
2: Secretária Roberta Martins, bem-vinda à Voz do Brasil, um prazer ter a senhora conosco aqui.
3: Obrigada, adoro esse programa.
2: Vamos então falar do Conselho Nacional de Política Cultural, começar falando o que é esse órgão, em que ele atua. A senhora pode dar exemplos práticos para a gente dessa atuação?
3: Todas as políticas sociais têm conselhos para acompanhar a política pública junto do Poder Executivo, do governo, como a gente fala. Então, um conselho, e no nosso caso, um Conselho Nacional de Política Cultural, o Conselho Nacional que acompanha as políticas nacionais que são construídas pelo governo federal junto com essa representação da sociedade civil, que juntos criam, acompanham, fiscalizam e deliberam coisas importantes da vida da política pública de cultura no Brasil.
2: E para a gente ter essa participação da sociedade, a gente tem eleições, então inscrições estão abertas. Então, eu queria que a senhora falasse também para a gente quem é que pode participar das eleições para esse conselho, quem é que pode se inscrever tanto para ser conselheiro quanto para votar no conselho, porque isso também está aberto,
3: isso,
2: né?
3: Isso. Isso que é o mais legal. A gente conseguiu esse ano fazer um processo totalmente online e, além dele ser online, um processo simplificado. Para você ser eleitor, você se credencia para votar na área da sua atuação. Se você é do teatro, você se credencia para votar nos conselheiros do teatro. Para você votar na música, você se credencia no lugar, lá na nossa plataforma, que vai votar nos candidatos a conselheiros nacionais da música. Para isso, você, para ser eleitor, tem que comprovar um ano de atuação. Se você atua na área, no setor, você tem um portfólio, você tem um currículo, todo mundo tem um currículo.
2: Uhum. E aí você... Quem é do setor cultural, então, sempre tem seu portfólio ali.
3: Maravilhosos, né? A produção cultural brasileira é tão intensa, então a gente tem muita gente para participar desse processo. A pessoa vai lá, comprova um ano para ser eleitor. E para ser eleito, tem que ter um pouco mais de bagagem. Então, a gente está pedindo 3 anos de comprovação de atuação no setor. Esse processo tem sido super rico, porque a gente simplificou a forma das pessoas entrarem neste lugar que é pensar políticas públicas junto com o governo.
2: Muito bem. O processo eleitoral também, ele está garantindo aí diversidade, a representatividade no conselho, que é uma coisa muito importante, né? Quais são as regras, né, para essa diversidade? Por que que é tão importante garantir, assim, que não tenha um grupo muito homogêneo, vamos dizer assim?
3: Porque a sociedade brasileira é isso, essa diversidade maravilhosa. Então, a gente pensou em alguns condicionantes. O primeiro deles é que a gente tivesse pessoas de todas as regiões, do norte, do sul, do leste, do oeste. Ou seja, a gente precisa que as pessoas do Brasil inteiro estejam, não apenas das macro-regiões, mas pensar em chegar em representações dos interiores. Isso para nós é importante, então esse é o primeiro condicionante. E depois a gente pensou nos povos. Os povos indígenas, a gente precisa valorizar a cultura indígena do Brasil. Ela está ligada não apenas à relação com a natureza, mas com a produção cultural, com este lugar que a gente tem tão especial. Então, temos cotas para pessoas indígenas. Nós também temos cotas para pessoas negras. Parte da fonte da beleza e da diversidade cultural brasileira reside na cultura negra. Então, é importante que a gente tenha pessoas que são ligadas a esses processos da produção da cultura negra também. E a gente está ousando em 2 questões. Uma delas é que ter, no mínimo, uma pessoa de cada colegiado nacional, que eu já vou explicar o que é, com deficiência. Nós precisamos trazer as pessoas com deficiência para esse universo da participação política. Essas pessoas precisam ser vistas na sua integralidade. Isso é uma ousadia nossa, que vai exigir também aprendizado por parte do governo. E a segunda ousadia é ter paridade. A política precisa enxergar as mulheres como lá sentadinhas à mesa e orientando a política. Então, a paridade de mulheres no Conselho, a gente está buscando e vai conquistar.
2: Agora, existe aí um edital, né, que já está disponível com todas as regras, e tem até um tutorial também para quem quiser participar como eleitor ou se candidatar, também entender melhor como fazer isso. Onde é que as pessoas podem acessar esses documentos?
3: Graças a Deus, a gente tem muitos recursos tecnológicos. A eleição é toda eletrônica. E a gente tem um portal incrível chamado Vota Cultura, onde tem recursos de acessibilidade para ampla e plena, linguagem simplificada, a letrinha está grande e a gente precisa que a pessoa esteja no GovBR, o que é um aprendizado também para o brasileiro. Todas as coisas agora oficiais, elas estão lá no GovBR, a gente precisa dominar. Então, entrou no GovBR, se inscreveu, mandou lá, fez o upload, que é subir a documentação, você já pode estar apto para votar ou para ser votado. E aí você escolhe, você pensa, está na sua hora de contribuir com o povo brasileiro, ser conselheiro junto com a gente? Pensa nisso, gente, e vem somar com a gente também.
2: Então, só para a gente concluir, vamos dar o serviço. Até quando vão as inscrições?
3: Molezinha. 22 de setembro, a gente está com as inscrições até dia 22 de setembro. E anota aí, é no portal do Vota Cultura. votacultura.cultura.gov.br votacultura.cultura.gov.br. É molezinha, vem com a gente participar, porque quanto mais a gente participa, mais a gente democratiza esse Brasil e é nos conselhos que a gente precisa fortalecer também para poder fazer valer a voz do povo.
2: Muito bem, nós conversamos com Roberta Martins, secretária de Articulação Federativa e Comitês de Cultura do Ministério da Cultura. Muito obrigada, Roberta, pela
3: entrevista. Obrigada a vocês e vem com a gente. Vota Cultura no Conselho Nacional de Política Cultural.
1: É na despedida de uma pessoa que outras podem ser salvas.
0: A doação de órgãos no Brasil depende da autorização de familiares.
1: Por isso, este mês, Setembro Verde, é para lembrar sobre esse desejo. Converse com a sua família sobre a intenção de ser um doador.
4: No Brasil, cerca de 49 mil pessoas estão na fila aguardando a doação de um órgão para continuar vivendo. Dados do Ministério da Saúde apontam que cerca de 45 mil esperam por um rim. O publicitário Leandro Cavalcante fazia parte dessa fila. Ele esperou durante quase 2 anos fazendo hemodiálise para receber um rim. E fala da gratidão de voltar a ter uma vida normal.
5: Tudo tem continuidade. Então, é pensar que aquele fim daquela vida, ela pode perpetuar ou continuar em outra vida.
4: Segundo o Ministério da Saúde, o Brasil tem o maior programa público de transplante de órgão do mundo. Quase 90% dos transplantes são feitos pelo Sistema Único de Saúde, o SUS. E um único doador falecido pode salvar mais de 8 vidas e também beneficiar outras pessoas com a doação de tecidos. O nefrologista Giuseppe Gatto fala sobre quem pode ser um doador.
6: Nós temos 2 tipos de doação. Nós temos doador vivo e o doador falecido. O doador vivo, que é a família até 4º grau, seja avô, tio, primo, o primo de 1º grau, né, irmão, pai. E nós temos o doador falecido. O nosso doador falecido é aquele que teve uma morte muito específica, que é a morte encefálica, onde o cérebro morreu, ele não funciona mais, mas todos os outros órgãos estão funcionando.
4: Leandro Cavalcante fala de um presente recebido de alguém que ele não conheceu.
7: Seja doador, a única coisa que você deixa por aqui são as coisas boas que você fez e a intensidade que você deixou as coisas para as outras pessoas.
4: No Brasil, a manifestação da vontade de doar em vida é importante, mas autorização para doação após a morte depende da família. Por isso, conversar com familiares é fundamental, como alerta o nefrologista Giuseppe Gatto.
6: A nossa legislação, ela define que quem escolhe se você vai doar ou não é a sua família, não é você. Então é muito importante que a gente manifeste à nossa família o interesse de ser doador.
4: O Dia Nacional de Doação de Órgãos, celebrado em 27 de setembro, foi criado para conscientizar a população sobre a importância importância de conversar com a família sobre a vontade de ser doador. Reportagem Cleide Lopes.
0: No Brasil, a cada grupo de 100 mil idosos acima de 80 anos, quase 3 mil foram internados por pneumonia só no ano passado, de acordo com dados do Ministério da Saúde.
1: Agora, idosos com 85 anos ou mais contam com uma nova proteção pelo SUS.
0: É a vacina Pneumo20, que já está disponível nos postos de saúde de todo o país.
1: O imunizante reduz risco de internações e de quadros graves nas idades mais avançadas, quando as infecções respiratórias costumam ser mais agressivas.
8: Nova vacina para idosos está disponível no Sistema Único de Saúde para pessoas com 85 anos ou mais. A vacina pneumocócica 20 valente conjugada, conhecida como Pneumo 20, protege contra a doença e formas graves, como pneumonia e meningite. Segundo o Ministério da Saúde, a estimativa é de que mais de 2 milhões e 300 mil pessoas façam parte do público-alvo em todo o país. A distribuição das doses começou neste mês de setembro. O envio das próximas doses vai considerar critérios como o número de pessoas que podem ser vacinadas, a média mensal de aplicações e os estoques disponíveis. Para receber o imunizante, é necessário apresentar documento que comprove a idade, sem necessidade de prescrição médica. A indicação da Pneumo 20 varia de acordo com o histórico de vacinação contra a doença. Para mais informações, acesse gov.br/saúde. Thaísa Vitória para a Voz do Brasil.
0: E essa agora vai para quem gosta de ler.
1: A plataforma Mac Livros mantém um acervo digital 100% gratuito, que reúne mais de 25 mil títulos organizados em 26 categorias temáticas.
0: A divisão permite explorar acervos específicos, como clássicos, juvenis, biografias e poesia.
9: Clássicos da literatura, best-sellers e lançamentos do mercado editorial. A Biblioteca Digital do Brasil, conhecida como Mac Livros, reúne um catálogo variado com mais de 25 mil títulos gratuitos. E a organização do acervo é feita para agradar diferentes perfis de leitores, como explica a diretora de apoio à gestão educacional da Secretaria de Educação Básica do MEC, Anita Stefani.
10: O Mac Livros tem mais de 25 categorias, então atende uma diversidade enorme de gostos. Você pode ter biografias, aventura, clássicos, obras infanto-juvenil, poesia, contos, enfim, tudo o que você precisar está no Mac Livros.
9: Somando mais de 450 mil horas de leitura, o que equivale a 51 anos, a plataforma registra forte engajamento. Entre os destaques dos mais procurados está Torto Arado, de Itamar Vieira Júnior. A diretora Anita Stefani faz uma sugestão de leitura.
10: Olha, eu acho que o que eu mais gostei de ler foi o Vegetariana, que tá super em voga, né? Porque ganhou, inclusive, prêmios e tal. E ele tá disponível no Mac Livros. Mas é também interessante ver e um tipo de literatura que eu não conhecia tanto, que é a literatura de quadrinhos. E que tem alguns exemplares disponíveis e que é interessante ler pelo Mac Livros.
9: Para saber como usar e outros detalhes sobre o Mac Livros, acesse agora mesmo gov.br/mec. Reportagem Gilberto Evangelista.
1: E essas foram as notícias do governo federal.
0: Uma realização da Secretaria de Comunicação Social da Presidência da República.
1: Com produção da empresa Brasil de Comunicação.
0: Fique agora com as notícias do Poder Judiciário e do Congresso Nacional. Uma boa noite.
1: Boa noite, até amanhã.
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13: STF vai decidir se crise humanitária pode dispensar visto para reunião familiar no Brasil.
14: Para o STJ, famílias acolhedoras mantêm guarda provisória de crianças, mesmo após saírem do programa.
13: O governo federal vai apurar falhas da Uber e da 99 no atendimento a idosos e pessoas com deficiência.
14: Boa noite, eu sou Arthur Filho.
13: E eu sou Walter Lima.
14: Supremo Tribunal Federal vai decidir se situações de crise humanitária podem justificar a dispensa de visto para permitir a reunião familiar de estrangeiros no Brasil.
13: O julgamento, ainda sem data definida, vai orientar os limites da atuação do Poder Judiciário em situações nas quais exigências migratórias entram em conflito com direitos fundamentais, especialmente o direito à convivência familiar em contextos de crise humanitária. Fernanda Porto.
15: O caso envolve um cidadão do Haiti que vive no Brasil e pediu autorização para que a esposa e a filha pudessem entrar no país sem a apresentação do visto. O pedido foi negado pelo Tribunal Regional Federal da 4ª Região. No recurso apresentado ao Supremo, o Ministério Público Federal argumentou que o direito à reunião familiar deve ser preservado, especialmente quando dificuldades administrativas impedem, na prática, que o estrangeiro consiga solicitar o visto. Em sessão plenária virtual, o STF reconheceu por unanimidade a repercussão geral da questão. Isso significa que a decisão será tomada no julgamento do mérito, que deverá orientar casos semelhantes em todo o país.
14: Famílias acolhedoras que saíram do programa público de acolhimento podem continuar com guarda provisória de crianças.
13: Essa decisão é do STJ ao manter crianças com 3 famílias acolhedoras na cidade mineira de Itapeva. Fátima Uchoa.
16: Os ministros consideraram os vínculos socioafetivos ao longo de mais de 2 anos de convivência entre as crianças e as famílias acolhedoras. Segundo a relatora no STJ, ministra Nancy Andrighi, as medidas de proteção previstas no Estatuto da Criança e do Adolescente e no Sistema Nacional de Adoção e Acolhimento visam a atender o superior interesse da criança e do adolescente. E o juiz não pode basear a transferência para abrigos públicos sem haver riscos para as crianças. A guarda provisória com as famílias acolhedoras vale até o julgamento da ação que pode retirar o poder familiar dos pais biológicos.
14: Começou hoje a Semana Nacional da Execução Trabalhista.
13: Durante 5 dias, os tribunais regionais do trabalho vão concentrar esforços para garantir o pagamento de direitos reconhecidos pela Justiça. Repórter Nídia Rios.
17: Já pensou ganhar uma ação trabalhista e não receber o valor devido? É justamente para evitar situações como essa que a Justiça do Trabalho promove todos os anos a Semana Nacional da Execução Trabalhista. A 16ª edição da campanha será realizada entre os dias 14 e 18 deste mês, em todos os 24 tribunais regionais do trabalho do país. Quem tem uma ação trabalhista nessa fase pode procurar a vara do trabalho da sua região ou entrar em contato com um advogado que acompanha o caso.
14: Governo vai apurar falhas da Uber e da 99 no atendimento a idosos e pessoas com deficiência.
13: A medida atende a uma recomendação feita pelo Ministério Público Federal. Vanessa Pereira.
18: A Secretaria Nacional do Consumidor, a Senacom, acatou a recomendação e vai apurar casos de cancelamento de viagens motivados pela idade avançada do passageiro ou pela presença de equipamentos assistivos, como cadeira de rodas, bengalas, muletas e cães-guia. A secretaria, que integra o Ministério da Justiça e Segurança Pública, já notificou as empresas Uber e 99 para que esclareçam quais medidas adotam quando há recusa de transporte nesses casos. A recomendação do MPF também foi encaminhada às 2 empresas, que ainda não informaram quais providências pretendem tomar.
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14: A você, uma boa noite.
13: E até amanhã.
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20: Eu sou Paula Groba.
21: E eu sou Humberto Pinheiro.
20: E estes são os destaques de hoje do Jornal do Senado, que começa agora.
21: Projeto de Lei Orçamentária 2027 chega ao Congresso com reajustes travados pelo arcabouço fiscal e regra de ouro.
20: Regulação das redes sociais divide especialistas em audiência no Senado.
21: 1/3 dos alunos do ensino médio já apostou em bets, segundo pesquisa.
2: Boa noite.
3: Boa noite.
2: As bets já fazem parte da rotina de muitos jovens brasileiros. Uma pesquisa da Frente Parlamentar Mista da Educação revelou que um terço dos estudantes do ensino médio já apostou em jogos online.
3: Diante desse cenário, um projeto do Senado quer diminuir o apelo das apostas e reforçar a proteção de quem está mais vulnerável a esse tipo de jogo. Repórter Raíssa Abreu.
22: Uma pesquisa da Frente Parlamentar Mista da Educação, em parceria com o Instituto Equidade.info, mostrou que 9,5% dos estudantes brasileiros de 11 anos já fizeram apostas online. A proporção aumenta com a idade e, entre os alunos do ensino médio, um a cada três estudantes já teve experiência com bets. Foram ouvidos, entre agosto e setembro, 1.912 estudantes de 191 escolas públicas e privadas no país. Para diminuir o apelo das plataformas de apostas online proibidas para menores de 18 anos, especialmente junto aos grupos mais vulneráveis, a Comissão de Ciência e Tecnologia do Senado acaba de dar parecer favorável a um projeto que amplia as restrições à publicidade e ao patrocínio das bets. A proposta foi apresentada pela senadora Damaris Alves, do Republicanos do Distrito Federal, e por outros seis senadores que fazem parte da Frente Parlamentar Mista da Saúde Mental.
23: É um projeto construído a várias mãos. Eu só tenho a honra de ser a primeira signatária, mas foi construído com especialista, com a participação de parlamentares, Câmara e Senado, um corpo técnico extraordinário, e a gente está preocupado realmente com essa questão da saúde mental por causa do vício nos jogos de apostas.
22: O objetivo do projeto é limitar o que chama de publicidade predatória, aquela focada no sofrimento humano. Para isso, propõe restringir a propaganda de bets em rádios, TVs, uniformes esportivos, redes sociais, eventos culturais, plataformas de streaming e campanhas com influenciadores digitais. De acordo com informações do Ministério da Saúde, os atendimentos na rede pública relacionados a jogos e apostas cresceram 140% entre 2018 e 2025. Em julho, diante do aumento dos casos de endividamento e até de suicídio associados aos jogos, o Ministério da Fazenda determinou que a publicidade das apostas viesse acompanhada de advertência sobre os riscos envolvidos, a exemplo do que acontece com a propaganda de cigarros e bebidas. A proposta deve ser votada no plenário.
2: O projeto de lei orçamentária de 2027, que chegou ao Congresso, prevê o preenchimento de mais de 48 mil cargos vagos e a criação de 4.704 novas vagas no setor público federal.
3: Mas o ritmo dessas nomeações e a realização de novos concursos terão que respeitar as travas do arcabouço fiscal, que limitam o crescimento real das despesas com pessoal a, no máximo, 0,6% ao ano. Os detalhes na reportagem de Douglas Castilho.
24: A proposta orçamentária atual reserva ao todo 3,84 bilhões para a criação e o preenchimento de cargos públicos em 2027. No entanto, pelas regras fiscais em vigor, chamadas de arcabouço fiscal, o crescimento real do gasto com servidores de cada poder não pode passar de 0,6% acima da inflação ao ano, quando as contas estiverem no vermelho. Além desse mecanismo, o consultor de orçamento do Senado Federal, Sérgio Machado, explicou que a autorização não gera obrigação de contratar.
25: É uma autorização legislativa e orçamentária para a realização de determinadas despesas com o pessoal. Ele não se confunde com dotação orçamentária e muito menos apresenta uma despesa de execução obrigatória.
24: O projeto de orçamento já prevê gastos acima do permitido em quase 53 bilhões de reais com despesas de salários e aposentadorias. Isso exigiria a aprovação de um projeto de lei de crédito suplementar para cumprir outro limite fiscal, a chamada regra de ouro, norma constitucional que impede a dívida do Estado para pagar esse tipo de gasto.
20: O país já tem pelo menos 36 casos de sarampo confirmados, com maior concentração em São Paulo. No Amazonas, parte dos casos tem origem no Peru, que enfrenta um surto da doença.
4: No Senado, a preocupação com o desenvolvimento de vacinas de importância estratégica para o país levou à criação de uma subcomissão. As informações com o repórter Pedro Pincer.
5: Depois de 36 semanas avaliadas, São Paulo totalizou 32 ocorrências, sendo duas infecções novas na semana mais recente. Simultaneamente, o Amazonas confirmou 3 casos importados do Peru na cidade de Tabatinga. O quadro acende um alerta para a vigilância epidemiológica, especialmente em áreas de fronteira, em meio a surtos da doença em outros países das Américas. Mas desde 2024, o Brasil é considerado pela Organização Pan-Americana de Saúde um território livre de sarampo, como ressaltou o senador Marcelo Castro, do MDB do Piauí, ex-ministro da Saúde.
6: Enquanto notamos aumento alarmante de casos de sarampo em outras partes do mundo, no Brasil, reforçamos a vigilância e promovemos ampla cobertura vacinal visando prevenir surtos e garantir a proteção para todos. Infelizmente, não podemos deixar de mencionar o período sombrio que vivemos recentemente, quando o negacionismo em relação às vacinas permitiu que doenças antes eliminadas, como o sarampo, voltasse a ser um problema.
5: A Comissão de Ciência e Tecnologia aprovou em agosto a criação de uma subcomissão permanente para acompanhar o desenvolvimento científico e tecnológico de vacinas de interesse nacional. O colegiado deverá acompanhar pesquisas, projetos estratégicos, financiamento e produção de vacinas, além de promover o diálogo entre pesquisadores, empresas, órgãos públicos e agências de fomento. Hoje, a vacina contra o sarampo faz parte do Calendário Nacional de Vacinação do SUS para pessoas de 12 meses a 59 anos. Quando há circulação do vírus, porém, o Ministério da Saúde recomenda ainda a aplicação da chamada dose zero em bebês a partir de 6 meses.
20: E os limites para a regulação das redes sociais sem restringir a liberdade de expressão foi tema de discussão em uma audiência pública do Conselho de Comunicação Social do Congresso.
4: Especialistas divergiram sobre a necessidade de regras mais rígidas para combater abusos e o risco de restrições excessivas. A reportagem é de Yasmin Rodrigues.
7: Até onde regular as redes sociais sem transformar a moderação de conteúdo em censura? Essa foi uma das principais questões levantadas durante a audiência pública do Conselho de Comunicação Social do Congresso. Um dos problemas apontados durante a audiência foi a falta de transparência das próprias plataformas. A diretora do Internet Lab, Fernanda Campanucci, afirmou que as regras utilizadas pelas empresas são genéricas e devem ser mais transparentes.
8: Transparência real sobre os critérios de moderação. Só vai funcionar se tiver essa transparência real. Na prática, os termos das plataformas são genéricos demais. Como ela regula o seu espaço, as regras que ela define. Isso deixa um limbo, tanto para o usuário quanto para o moderador.
7: A audiência também discutiu o que se espera de uma eventual regulação. A presidente do Conselho, Patrícia Blanco, destacou que as contribuições apresentadas durante o debate podem ajudar o Congresso na construção dessas regras.
10: Que esses registros, essas contribuições possam ajudá-los na hora da decisão, para que a gente tenha um ambiente digital, que a gente consiga, de fato, excluir as questões relacionadas a discurso de ódio, à intolerância, à desinformação.
7: Mas a criação de novas restrições também recebeu críticas. Para o diretor do Instituto Civis, Jamil Assis, o Congresso precisa ter cautela antes de estabelecer novas regras para as plataformas.
26: A gente está legislando em um assunto que ainda a gente mede e avalia muito mal, muito novo. É imprudente empilhar restrições sobre o objeto que a gente ainda não sabe medir de maneira adequada.
7: O desafio colocado no debate é encontrar um modelo de regulação capaz de estabelecer parâmetros para a atuação das empresas sem retirar dos usuários o direito à informação e à manifestação.
4: Com a edição de Paula Groba e trabalhos técnicos de Eliseu Caires, o Jornal do Senado fica por aqui. Acompanhe agora as notícias da Câmara dos Deputados. Boa noite.
20: Boa noite e até amanhã.
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0: Projeto proíbe propaganda sexual em eventos com crianças e adolescentes.
1: Avança a proposta que amplia políticas de acessibilidade no ensino superior.
9: Deputados analisam sugestões que regulamentam plataformas de conteúdo.
11: Boa noite. Continuamos hoje com o projeto de gravação de edições do jornal Câmara dos Deputados em emissoras da Rede Câmara de Rádio. Este programa está produzido diretamente da cidade de Parauapebas, com a participação do colega Francesco Costa, da Rádio Câmara de Parauapebas. Eu sou Márcio Aquilissardi, bem-vindo, Francesco.
15: Boa noite, Márcio. Obrigado, Márcio. Uma honra profissional participar da apresentação desta edição do jornal Câmara dos Deputados, dentro da Voz do Brasil. Vamos agora às notícias da Câmara dos Deputados. Eli Borges, do Republicanos do Tocantins, celebra a retirada de pauta do projeto que trata de liberdade democrática e religiosa nas plataformas digitais. Segundo o deputado, a proposta poderia restringir a liberdade de expressão.
16: Esse PL 2630 de 2020, ele faria um ataque muito forte nas plataformas digitais, que a partir disto, as plataformas não poderiam fazer determinadas divulgações. Por exemplo, não poderia a sociedade não poderia questionar ministros do Supremo, não poderiam questionar o presidente da República, porque as plataformas seriam vigiadas num colegiado que viriam de setores do governo.
11: Eli Borges observa ainda que a proposta comprometia a liberdade religiosa, que considera um direito fundamental. O deputado destaca que a mobilização da bancada evangélica foi fundamental para a retirada do projeto de pauta.
15: Maurício Neves, do PP de São Paulo, quer proibir órgãos públicos e empresas de contratar ou patrocinar serviços de pornografia com recursos próprios ou dinheiro proveniente de repasses governamentais. O texto veta ainda parcerias e incentivos públicos para plataformas de conteúdo adulto.
11: Maurício Neves explica que o projeto impede o uso de verbas institucionais para financiar conteúdos sexualmente explícitos. O texto prevê ainda multas, perda de benefícios fiscais e impedimento de contratar com o poder público para empresas que descumprirem as regras.
17: Meio Ambiente.
15: Silvio Costa, filho do Republicanos de Pernambuco, apoia a criação de uma CPI para investigar, apurar casos de crueldade contra animais. A ideia é investigar também o uso de plataformas digitais para divulgar ou incentivar esse tipo de crime.
11: A comissão deve ainda identificar possíveis grupos organizados, avaliar falhas na apuração desses crimes e discutir medidas para fortalecer a proteção aos animais. Segundo Silvio Costa Filho, o objetivo é combater a violência, sem tratar da regulamentação da liberdade de expressão nas redes sociais.
17: Segurança Pública.
15: Sargento Faul, do PL do Paraná, é autor do projeto de lei que permite à polícia e ao Ministério Público acessar o monitoramento de presos com tornozeleira eletrônica. De acordo com o deputado, o objetivo é agilizar investigações e evitar a prática de novos crimes.
27: Para te dar um exemplo, um crime acontece, um homicídio acontece em determinado local. Para saber se uma pessoa que é suspeita passou por ali ou não, e essa pessoa usa tornozeleira eletrônica, é preciso de uma ordem judicial. Isso pode atrasar em muitas horas a obtenção dessa informação. O meu projeto permite que policiais e o Ministério Público ali mesmo já tenham dados junto ao centro de monitorização para poder saber se aquele criminoso passou ali.
11: Na opinião de Sargento Faur, o projeto facilita o trabalho policial ao permitir consultas mais rápidas sobre a localização e os trajetos registrados pelas tornozeleiras. O projeto foi aprovado pela Câmara e agora tramita no Senado, onde o deputado articula apoio para a votação do texto.
15: Dal Barreto, do União da Bahia, defende a aprovação de projetos que impõem novas restrições a condenados por crimes sexuais contra crianças e adolescentes. O texto prevê áreas de afastamento para impedir a aproximação das vítimas e de locais frequentados por menores.
11: Dal Barreto afirma que o principal objetivo é reduzir o risco de novos crimes após a saída da prisão. A proposta proíbe o contato digital com menores de 14 anos e o exercício de atividades profissionais voltadas a jovens dessa faixa etária.
17: Justiça.
15: Avança na Câmara. Projeto que proíbe propagandas com apelo sexual em eventos de livre acesso a crianças e adolescentes. A repórter é Silvia Munhato.
2: A Comissão do Esporte da Câmara dos Deputados aprovou proposta que proíbe a exibição de propagandas com apelo sexual, erotização ou conteúdo sexualmente explícito em eventos esportivos ou recreativos de livre acesso ao público. A regra também vale para as transmissões desses eventos. O texto foi aprovado na versão sugerida pela relatora, deputada Helena Lima, do PSD de Roraima, para um projeto de 2003 e outros 91 projetos analisados em conjunto. Enquanto o texto original proibia anúncios com apelo sexual em todos os meios de comunicação, a relatora limitou a medida aos ambientes esportivos e recreativos. Para ela, a medida protege o público vulnerável sem criar regras que prejudiquem a liberdade de expressão.
13: Criança tem que viver a infância, adolescente precisa ser protegido em sua fase de desenvolvimento. Quando esse conteúdo aparece em estádio, em evento e na TV ou na internet, ele chega a milhões de pessoas, inclusive a menores de idade. Então ela ajuda a proteger os pais irresponsáveis e ela também cobra a responsabilidade de quem anuncia, de quem organiza e também quem transmite esses eventos.
2: Pela legislação atual, programas de TV e espetáculos precisam exibir a classificação indicativa por idade, mas as peças publicitárias não passam por classificação. Pela medida, o descumprimento da regra será considerado publicidade abusiva. Com isso, as empresas infratoras sofrerão as punições administrativas e civis que já existem na legislação de proteção do consumidor e de crianças e adolescentes. O projeto que proíbe a exibição de propagandas com apelo sexual em ambientes de livre acesso ao público será analisado pelas comissões de comunicação e de Constituição e Justiça. Em seguida, será apreciado pelo plenário. Da Rádio Câmara de Brasília, Silvia Minhato.
14: Trabalho.
11: Mauro Benevides Filho, do União do Ceará, apoia a proposta de emenda à Constituição que reduz de 44 para 36 horas semanais a jornada de referência para o piso da enfermagem. Segundo o deputado, a mudança aumenta a complementação paga porque o cálculo passa a considerar uma jornada menor.
18: Qual é o benefício? O valor remuneratório de complementação financeira que eles recebem hoje sobre 44 horas, vamos dizer, R$ 700, R$ 800, com a redução para 36 horas, esse benefício vai aumentar para 1.200, 1.300. Ou seja, é um impacto direto na remuneração, vai estimular mais ainda a enfermagem brasileira, a todo um acompanhamento da enfermagem comigo aqui na Câmara dos Deputados, aqui no Congresso Nacional. E eu, portanto, apresentei a emenda constitucional 127, que encontrou 10,6 bilhões de reais para pagar o piso da enfermagem em todo o território brasileiro.
15: Mauro Benevides Filho relata que a proposta previa inicialmente uma jornada de 30 horas, mas foi ajustada para 36 horas para reduzir o impacto financeiro. A mudança já foi aprovada pela Comissão de Constituição e Justiça do Senado e aguarda a inclusão na pauta de votações do plenário.
14: Economia.
11: Jefferson Campos, do PL de São Paulo, pede a votação da proposta que reformula a cobrança do IPVA e impõe teto de gastos para órgãos públicos. O texto limita a alíquota do IPVA a, no máximo, 1% do valor venal do automóvel e passa a calcular o imposto com base no peso do veículo.
15: A proposta também estabelece limites orçamentários para despesas com publicidade institucional e fixa um teto para os gastos do Poder Legislativo e dos Tribunais de Contas. Segundo Jefferson Campos, a medida busca garantir maior responsabilidade fiscal na administração pública.
11: Paulo Litro, do União do Paraná, defende o projeto que aumenta de 81 mil para 130 mil reais o limite de faturamento do microempreendedor individual. A mudança permite que pequenos empreendedores ampliem a receita sem perder o enquadramento como MEI.
15: A proposta, que tem o apoio de Paulo Litro, também amplia de 1 para 2 o número de empregados que podem ser contratados pelo microempreendedor. Cada funcionário deverá receber um salário mínimo ou piso salarial da categoria profissional.
11: Beto Preto, do PSD do Paraná, quer extinguir o conselho que hoje analisa recursos de empresas e contribuintes contra cobranças de impostos federais. Ele explica que esses casos passariam a ser julgados diretamente pela Justiça Federal, inclusive os processos que já estão em andamento.
15: Para Beto Preto, a mudança reduz a morosidade, aumenta a segurança jurídica e evita a duplicidade de julgamentos entre a esfera administrativa e judicial. O deputado acredita que a proposta preserva o contraditório, a ampla defesa e o devido processo legal dos contribuintes.
14: Agricultura.
11: Tião Medeiros, do PP do Paraná, apoia o projeto que garante indenização a produtores rurais por perdas de produtos perecíveis causadas por interrupções no fornecimento de energia elétrica. A proposta obriga as concessionárias a analisar o pedido de ressarcimento em até 30 dias.
15: Tião Medeiros argumenta que apagões e oscilações na rede provocam prejuízos recorrentes no campo, com perda de leite, peixes, vacinas e alimentos refrigerados. Segundo ele, a medida reforça a responsabilidade das distribuidoras e incentiva um serviço mais eficiente nas áreas rurais.
14: Ciência e tecnologia.
11: Otineu Cortes, do PL do Rio de Janeiro, sugere a criação de uma frente parlamentar em defesa do Programa Espacial Brasileiro. De acordo com o deputado, o objetivo é impulsionar projetos voltados ao fortalecimento do setor espacial e da inovação tecnológica no país.
15: Altineu Cortes acredita que o colegiado pode contribuir com a estabilidade orçamentária para as ações da Agência Espacial Brasileira. Para ele, o desenvolvimento de áreas como telecomunicações e monitoramento climático reforça a soberania nacional.
14: Esporte.
11: Vinícius Gurgel, do PL do Amapá, destaca a aprovação na Câmara de projeto que cria o regime especial de tributação para associações desportivas, sem fins lucrativos. O texto enviado ao Senado estabelece cobrança unificada de tributos com alíquota de 5% sobre a receita bruta.
15: Vinícius Gurgel ressalta que a medida estimula o financiamento de modalidades olímpicas e paralímpicas. As entidades que investiram continuamente em pelo menos 6 modalidades poderão abater parte desses gastos nos tributos devidos.
14: Educação.
11: Alice Portugal, do PCdoB da Bahia, comemora a aprovação na Câmara de projeto que proíbe cursos de graduação à distância na área da saúde e de educação física. A deputada considera que a formação desses profissionais exige atividades práticas e contato direto com pacientes e equipamentos.
3: É possível formar um contador, até um licenciado para ensinar nas diversas regiões longínquas desse país à distância, contanto que sejam cursos com controle, com aulas semipresenciais, com monitoria. Mas em saúde é algo difícil, porque como ensinar a um enfermeiro como aplicar um injetável no quadrante superior do glúteo esquerdo à distância? Como saber sem tocar para o aprendizado? As tecnologias em saúde são extremamente dinâmicas e complexas, e é preciso que o estudante tenha contato direto com a evolução dessas tecnologias.
15: Alice Portugal avalia que a mudança contribui para melhorar a qualificação dos profissionais que atendem a população. Ela alerta que o alto número de matrículas à distância em cursos que exigem laboratórios e contato com tecnologias pode comprometer a formação dos profissionais.
14: Comissões.
11: Aprovada na Comissão de Educação da Câmara, prevê a divulgação de dados sobre estudantes com deficiência no ensino superior. A ideia é aperfeiçoar as políticas públicas de inclusão e acessibilidade. A repórter Mônica Tati tem os detalhes.
6: Proposta aprovada pela Comissão de Educação da Câmara dos Deputados quer melhorar informações sobre estudantes com deficiência no ensino superior. O projeto determina a coleta e a divulgação sistemática de dados sobre o acesso, a permanência, a conclusão e a evasão de pessoas com deficiência nas universidades. O relator na Comissão de Educação, o deputado Ismael, do PL de Santa Catarina, destacou que o INEP, o Instituto Nacional de Estudos e Pesquisas Educacionais Anísio Teixeira, já realiza o levantamento dessas informações, mas falta uma sistematização específica para esses dados.
19: Na sinopse estatística da educação superior, anualmente publicada pelo INEP, já se encontram informações sobre o número de matrículas em curso de graduação das pessoas com deficiência por sexo e tipo de deficiência em cada município brasileiro. Não há, contudo, especificação por instituição de educação superior ou o cálculo de indicadores de permanência, conclusão e evasão, embora nos questionários do referido censo sejam coletados dados por aluno, curso e instituição que permitam esse detalhamento.
6: O deputado Ismael ressalta que a abrangência dos dados do censo é ainda maior do que a prevista no projeto original, pois inclui todas as instituições de educação superior, públicas e privadas, e não apenas as universidades federais e estaduais. No entanto, falta a organização desses dados para auxiliar na criação de políticas inclusivas. O deputado propôs que não seja criada uma nova lei, mas que as obrigações da União na divulgação dos dados referentes ao ensino superior sejam incluídas no capítulo do Estatuto da Pessoa com Deficiência, que trata do direito à educação. As informações divulgadas deverão subsidiar o planejamento, a implementação, o monitoramento e a avaliação de políticas públicas governamentais voltadas para a inclusão e acessibilidade. A proposta, que dispõe sobre a coleta e a divulgação de dados de pessoas com deficiência no ensino superior, ainda será analisada pelas Comissões de Defesa dos Direitos das Pessoas com Deficiência e de Constituição e Justiça. Se for aprovada, segue para a apreciação do Senado. Da Rádio Câmara de Brasília, Mônica Tati.
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10: Direitos Humanos.
21: Acácio Favacho, do MDB do Amapá, apresentou o projeto que obriga companhias aéreas a conceder desconto mínimo de 80% na passagem de quem precisa viajar por motivo de morte de um familiar. A tarifa humanitária vale para deslocamentos destinados a velório ou sepultamento.
22: A proposta de Acácio Favacho também assegura remarcação sem multa, crédito ou reembolso integral quando o falecimento ocorrer antes da viagem. O parlamentar afirma que as medidas diminuem as barreiras enfrentadas pelo passageiro durante o período de luto.
10: Saúde.
21: Projeto de Kleber Verde, do MDB do Maranhão, assegura aos pacientes e seus responsáveis o acesso integral a informações sobre medicações administradas na rede de saúde pública e privada. A proposta exige o detalhamento de dados como lote, dosagem, validade e nome do profissional responsável.
22: De acordo com Kleber Verde, casos de urgência e UTI deverão contar com a presença de ao menos 2 profissionais de enfermagem para aplicação de medicamentos. Na visão dele, a medida busca evitar fraudes, erros e tragédias no ambiente hospitalar.
21: Eunice Oliveira, do MDB do Ceará, apoia o trabalho da Frente Parlamentar em defesa da Política Nacional de Plantas Medicinais e Fitoterápicos. O deputado informa que o objetivo do colegiado é incentivar pesquisas.
22: A iniciativa também visa apoiar a produção e ampliar o uso de plantas medicinais e fitoterápicos na saúde pública. No entendimento de Eunice Oliveira, a Frente Parlamentar contribui para o aproveitamento sustentável da biodiversidade brasileira e para o fomento à agricultura familiar.
21: Termina agora esta edição especial do Jornal Câmara dos Deputados, produzida e apresentada pela Rádio Câmara de Brasília, em parceria com a Rádio Câmara de Parauapebas, integrante da Rede Câmara de Rádio.
22: Eu agradeço ao Francesco e a toda a equipe da Câmara de Vereadores de Parauapebas pelo excelente trabalho conjunto.
21: Obrigado à Câmara dos Deputados por esta oportunidade. Esse programa teve trabalhos técnicos de Everson Urani e apresentação de Márcio Aquilissade e Francesco Costa. Boa noite.
22: Muito boa noite. O Jornal Câmara dos Deputados volta amanhã. Você fica agora com o Minuto do TCU.
10: Minuto do TCU.
23: O Tribunal de Contas da União monitorou 67 universidades federais para verificar medidas de prevenção e combate ao assédio moral e sexual. A auditoria mostrou avanços em relação à auditoria anterior feita pelo TCU. O número de instituições que tinham alguma política formal sobre o tema passou de 41 para 56. Também houve melhora na divulgação dos canais de denúncia, mas a fiscalização também encontrou problemas. Apenas 17 das 67 universidades monitoradas cumpriram todas as determinações do TCU. Faltam ainda estruturas adequadas para acolher vítimas, apurar denúncias e capacitar-se.

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1: 8 e 1.
2: 10 graus.

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13: E o nosso território tá de volta, gente. Boa noite pra você. Boa noite. Uma excelente noite, obrigado pela sua audiência, agradecendo aí aos nossos patrocinadores do programa, Giareta Implementos Agrícolas, tem queima de estoque ali na Giareta, pagamento facilitado para 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E o nosso Território Sertanejo dá sequência com muita música boa para você.
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13: Olha a hora, 20 horas e 5.

0: João Neto e Frederico.
1: Marcos e Beludi.
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9: Muito bem, o nosso Território Sertanejo de volta para você, com você, edição desta segundona. Obrigado pela sua audiência. Muita música boa tocando aqui na programação da sua rádio. Mandar um salve aí, pessoal que acompanha nosso programa pela internet também, né? Você pode acessar nas redes sociais da 97, seguir a gente lá também. Obrigado pela sua audiência, pela sua preferência. Vamos dando sequência aqui, que a música boa, o melhor do sertanejo, não para, né, meu querido?
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9: No Território, 20 horas e 18.

0: de sorte, hein?
1: Tamo junto.
0: Tamo junto.
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3: 8h31, 10 graus.
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0: do nosso território sertanejo. Programação show da sua noite. Obrigado pela sua audiência, né? Você que tá trabalhando aí, dando carona pra gente. Uma excelente noite. É o nosso território. Em minha comunicação, Jean Martinazzo. Muito prazer. 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Um abraço lá, o Davizito. Tamo junto, meu querido. Um abraço. Obrigado pela parceria. Tamo junto. Fernandão, o que, que é isso, meu querido? 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Pessoal que acompanha a nossa programação, é o nosso Território Sertanejo, levando muita música boa pra você aqui na programação show da sua rádio. Tamo junto!
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0: 20 horas e 38!

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5: 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Esse é o nosso território sertanejo para você, aqui nas ondas sonoras dos 97.7. Eu, Jean Martins, te faço companhia, edição desta segundona. Muita música boa rola aqui na 97 para você e com você. Para a gente dar sequência, vamos trazer música boa, que aqui a música boa, você sabe, não pode parar, não.
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5: Olha a hora, 20 horas e 48.

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